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5: Olá, boa noite.
6: Boa noite para você que nos acompanha em todo o país.
5: Terça-feira, 30 de junho de 2026.
6: Vamos ao destaque do dia: Plano Safra 2026-2027.
5: São mais de 525 bilhões de reais em crédito para ampliar a produção agropecuária e fortalecer a renda no campo.
6: Para a agricultura familiar serão destinados mais de 97 bilhões de reais.
5: Um valor recorde para incentivar o cultivo de alimentos saudáveis. Graziele Bezerra.
7: O dinheiro poderá ser aplicado em programas de crédito, seguro agrícola, compras públicas, assistência técnica e extensão rural.
6: E ainda, cúpula do Mercosul.
5: Brasil defende financiamento em obras de infraestrutura na região e combate ao crime organizado.
6: Em reunião no Paraguai, presidente Lula reforça o fortalecimento da integração entre os países sul-americanos.
8: O projeto de integração sul-americano deve estar acima de qualquer divergência ideológica.
5: Vamos falar também sobre ações de saúde para enfrentar efeitos da mudança climática.
6: A ampliação da Força Nacional vai permitir que as equipes alcancem qualquer emergência em até 12 horas. Márcia Fernandes.
9: O Brasil passará a contar com mais 8 bases da Força Nacional do SUS distribuídas por todas as regiões do país.
5: Hoje, na apresentação da Voz do Brasil, Luciana Vasconcelos e Luciano Seixas.
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5: Mais recursos para a agricultura familiar, aquela que produz os alimentos que chegam à mesa dos brasileiros.
6: O governo do Brasil anunciou o Plano Safra 2026-2027 da agricultura familiar com um recorde de financiamento, 97 bilhões e 300 milhões de reais.
5: A repórter Graziele Bezerra acompanha o anúncio do plano neste momento e traz para a gente os detalhes ao vivo. Boa noite, Graziele.
10: Boa noite para você também, Luciano. Boa noite para Luciana e para o ouvinte da Voz do Brasil. Dos 97 bilhões de reais destinados para fomentar a agricultura familiar, mais de 85 bilhões serão destinados ao PRONAF, que é o Programa Nacional de Fortalecimento da Agricultura Familiar, um aumento de quase 9% do crédito comparado à última safra. O dinheiro poderá ser aplicado em programas de crédito, seguro agrícola, compras públicas, assistência técnica e extensão rural. A ministra do Desenvolvimento Agrário e Agricultura Familiar, Fernanda Machiavelli, destacou as operações de crédito que terão juros reduzidos.
11: Eu estou falando que agora quem quiser produzir alimento nesse país tem juros de 2% para contratar crédito para a agricultura familiar para quem quer produzir alimentos. E se quiser produzir alimento orgânico agroecológico, a taxa de juros, presidente, agora é 1%.
10: E o plano também amplia o limite de crédito para a unidade familiar de 53 para R$ 74 mil. Outra novidade dessa edição é o Pronaf B Habitação. Quem vive no campo vai poder fazer financiamentos com limite de R$10 mil para reformar a casa ou fazer instalações sanitárias. Serão 5 anos para quitar, além de desconto de até 40% para quem pagar a conta em dia. Outra novidade é o Terra à Mesa Garantia Safra, com mais de R$400 milhões destinados à inclusão produtiva, adaptação climática e fortalecimento da produção de alimentos para mais de 60 mil famílias do semiárido brasileiro. O governo do Brasil também anunciou programas para melhorar a governança no campo e agilizar a regularização fundiária de imóveis rurais, públicos e privados. Devolvo para vocês, Luciano, Luciana.
6: Obrigada, Graziele, pelas informações ao vivo aqui na Voz do Brasil.
5: E para o agronegócio, o governo do Brasil anunciou um plano safra também com valor recorde.
6: São mais de R$525 bilhões com taxas de juros reduzidas.
5: O plano traz incentivos também para os produtores comprometidos com a agricultura sustentável.
3: O Plano Safra 2026-2027 é o maior da história destinado à agricultura empresarial. Ao todo, o governo do Brasil anunciou nesta terça-feira R$525 bilhões e 100 milhões em linhas de crédito para médios e grandes produtores rurais. São quase R$9 bilhões a mais que na safra anterior. O objetivo é fortalecer a produção agropecuária, ampliar a oferta de alimentos e manter o Brasil entre os maiores produtores e exportadores do mundo. Do total anunciado, R$384 bilhões e 900 milhões serão destinados ao custeio da produção e à comercialização da safra. Outros R$140 bilhões e 200 milhões vão financiar investimentos em irrigação, armazenagem, inovação tecnológica, compra de máquinas e equipamentos, recuperação de áreas produtivas e geração de energia renovável. O presidente em exercício, Geraldo Alckmin, disse que os números representam um compromisso do governo com a produção de alimentos e investimentos no campo.
12: Ano passado, batemos recorde de produção e a expectativa esse ano é de 353 milhões de toneladas.
3: Outra novidade é a redução das taxas de juros em linhas estratégicas de financiamento. No Pronamp, programa voltado aos médios produtores rurais, a taxa caiu para 9% ao ano. Também houve redução em programas voltados à irrigação, agricultura sustentável, armazenagem e inovação. A expectativa é ampliar o acesso ao crédito e estimular novos investimentos no campo que já exporta e produz números recordes, disse André de Paula, ministro da Agricultura e Pecuária.
13: O agronegócio brasileiro representa hoje cerca de 1/4 de toda a riqueza produzida no país. O PIB da agropecuária cresceu 11,7% o ano passado. 1 entre cada 4 empregos de brasileiros está ligado ao agro.
3: O Plano Safra também amplia os incentivos para práticas sustentáveis. É mais oportunidade para quem produz, destacou o ministro da Fazenda, Dário Durigan.
14: Tivemos também os bônus que incentivam sustentabilidade no agronegócio, que podem dar um prêmio de 0,5 pontos percentuais, seja para quem tem o CAR normalizado, seja para quem adota boas práticas agropecuárias no sentido da sustentabilidade.
3: Desde 2023, o governo do Brasil tem ampliado os recursos à agricultura empresarial. Nos últimos 4 anos, foram 4 recordes, saindo de 364 bilhões para mais de R$525 bilhões. Reportagem Pablo Mundim.
6: Brasil, Argentina, Uruguai e Paraguai. Esses países formam o Mercosul, que reúne 73% do território sul-americano.
5: Responsável por 65% do PIB da região, o bloco se reuniu hoje em Assunção, no Paraguai, para definir estratégias que fortalecem os países.
15: O encontro reúne líderes dos países membros e associados do Mercosul em Assunção, no Paraguai. Nesta cúpula do bloco, o objetivo é discutir medidas para aprofundar a integração regional, fortalecer o comércio, a agenda social e o desenvolvimento. Durante o discurso, o presidente Lula defendeu o fortalecimento da integração entre os países sul-americanos.
16: O Mercosul permanece como o principal espaço institucional em uma região cada vez mais polarizada. O projeto de integração sul-americano deve estar acima de qualquer divergência ideológica.
15: Lula anunciou também que fará uma proposta de aumento da contribuição brasileira ao FOSEM, fundo que financia obras de infraestrutura e projetos sociais para reduzir desigualdades entre os países do bloco.
16: O Mercosul precisa fazer diferença na vida das pessoas. Desde a sua criação, o FOSEM já financiou mais de 1.000 quilômetros de rodovias, 680 quilômetros de ferrovias, 750 quilômetros de linha de transmissão elétrica, 100 quilômetros de rede de saneamento básico. Estamos prontos para lançar o FOSEM 2 e aumentar a contribuição brasileira com aporte de 100 milhões de dólares anuais ao longo de uma década.
15: Na área de segurança, Lula defendeu a cooperação internacional para o combate ao crime organizado e ao tráfico de drogas.
16: Em parceria com a Interpol, estamos implementando nova iniciativa para o enfrentamento do crime organizado na América do Sul, cuja sede será o escritório regional da Interpol em Buenos Aires. O Brasil vai custear a presença de delegados dos 12 países da região na capital argentina por um ano para ampliar a coordenação no combate ao tráfico internacional de drogas e crime organizado.
15: Durante o encontro, foi aprovado o reconhecimento de meios de autenticação e identificação digital entre os países membros. Com essa medida, pessoas que moram na Argentina, Uruguai e Paraguai poderão acessar a plataforma gov.br para autenticação de documentos nos países estrangeiros, por exemplo. Para entrar em vigor, os legislativos de cada país terão de aprovar a iniciativa. Reportagem Luciana Colares de Holanda.
6: E durante a cúpula do Mercosul em Assunção, no Paraguai, o presidente Lula prestou solidariedade ao povo da Venezuela, afetado por um forte terremoto na semana passada.
17: Ele pediu um minuto de silêncio e disse que momentos como esse, com tantas vidas perdidas, demonstram a importância da solidariedade e da cooperação regional.
6: Para ampliar a cooperação humanitária do Brasil com a Venezuela, o ministro da Defesa, José Múcio Monteiro, chegou hoje à capital Caracas, onde se reuniu com a presidente encarregada do país, Delcy Rodrigues.
17: Múcio visitou também o hospital de campanha montado pela Marinha do Brasil, que é especializado em assistência cirúrgica de emergência.
6: A unidade de saúde tem capacidade para realizar cirurgias e intervenções ortopédicas sob anestesia, além de oferecer suporte avançado de vida e cuidados intensivos em até 30 leitos.
17: O ministro José Múcio Monteiro disse que o Brasil vai atuar em duas frentes. Inicialmente com apoio humanitário para o momento de emergência e posteriormente ajudando na reconstrução do país.
18: Hoje está chegando aqui o nosso quinto KC-390, trazendo mantimentos, trazendo ajuda. E nós estamos querendo ver onde é que nós podemos ajudar mais, fazer uma coisa ordenada. Por isso que o presidente nos mandou os três para que nós conversássemos, para ver quais as prioridades nesse momento.
6: Fim do conflito Estados Unidos e Irã e a situação do petróleo se normalizando internacionalmente, o governo do Brasil começou a retirada gradual de incentivos que tinham sido concedidos a produtores.
17: A partir de amanhã, deixa de vigorar um deles, a subvenção de 35 centavos por litro de diesel.
19: Depois de quase 2 meses de medidas para conter o impacto da crise no Oriente Médio sobre os combustíveis, o governo começa a desmontar o pacote criado durante o conflito entre Estados Unidos e Irã. Nesta terça-feira, foi anunciada a retirada de uma das medidas de apoio que estava em vigor, a subvenção de 35 centavos por litro concedida ao diesel. O desconto havia sido criado para impedir que a alta no preço internacional do petróleo afetasse os preços aqui no Brasil. De acordo com o ministro da Fazenda, Dário Durigan, com o fim do conflito, não há mais sentido manter o benefício.
20: A gente foi atento e pronto para colocar as medidas de pé para não ser sócio da guerra e mitigar preço, também seremos atentos e teremos prontidão na retirada e na reversão das medidas. Nós estamos hoje com o Brent, que não está exatamente no mesmo patamar do período pré-guerra, mas também já diminuiu bastante em relação ao período mais dramático ali da guerra, que mais nos impactou.
19: O governo avalia agora a retirada de outra subvenção, de R$ 1,12 por litro de diesel e do desconto de 44 centavos no preço da gasolina, também adotados para diminuir os impactos da crise. O ministro do Planejamento e Orçamento, Bruno Moretti, disse que a retirada desses benefícios será gradual.
0: A gente vai se adaptando, retirando gradualmente as subvenções, para que a gente tenha todas as condições para manter a nossa meta de resultado primário para o exercício sendo naturalmente perseguida. Nós vamos cumpri-la de maneira então que a gente preenche todas as condições que a gente falou desde o começo aqui. Proteger a população é o primeiro ponto, acomodar e amortecer choques de preço com a responsabilidade fiscal, com neutralidade fiscal.
19: O ataque dos Estados Unidos ao Irã levou o país persa a fechar o Estreito de Hormuz, rota por onde passa a quantidade expressiva de petróleo. A tensão elevou o preço do barril e gerou preocupação com o abastecimento mundial. No Brasil, o diesel é essencial para o transporte de cargas. Há duas semanas, Estados Unidos e Irã assinaram um acordo de paz, finalizando o conflito. Reportagem Luana Karen.
6: O Brasil está em alerta com a volta do fenômeno climático El Niño ao país.
17: As ondas de calor são apontadas como um risco a quase todo o território nacional.
6: As projeções para os próximos 2 anos indicam secas severas no norte e nordeste e chuvas intensas com risco de inundações no sul.
17: O El Niño é um fenômeno climático que ocorre quando as águas do Oceano Pacífico se aquecem de forma anormal.
6: As mudanças trazem impactos diretos na saúde pública, como prematuridade de bebês e surgimento de comorbidades maternas.
17: Um estudo da Fiocruz estima que nos últimos 20 anos, 120 mil mortes estavam diretamente relacionadas ao aumento da temperatura média do planeta.
6: E para conter os impactos, o Ministério da Saúde anunciou hoje um pacote de ações para reforçar medidas de prevenção a desastres.
9: Para ampliar a capacidade de resposta do SUS aos efeitos do El Niño e de outros eventos climáticos extremos, foi anunciado um pacote de medidas nesta terça-feira. Entre elas, o Brasil passará a contar com mais 8 bases da Força Nacional do SUS distribuídas por todas as regiões do país. Com o reforço, as equipes terão capacidade de chegar a qualquer emergência em menos de 1 dia. O anúncio foi feito pelo ministro da Saúde, Alexandre Padilha.
21: Com a base regional, nós vamos poder botar 47 pessoas e equipamentos em 12 horas. Então, nós estamos aumentando 20 vezes mais a nossa capacidade de pronta resposta.
9: As iniciativas incluem ainda a implantação de centros de informação em saúde e clima nas 5 regiões do país, para ajudar no monitoramento de riscos em tempo real, e o lançamento do painel nacional de calor extremo, que vai disponibilizar previsões diárias para todos os municípios brasileiros. O ministro Alexandre Padilha destacou a importância da integração entre essas informações e os dados de saúde da população.
21: Permite cada vez mais o planejamento antecipado, saber que você vai ter nos próximos 5 dias uma onda de calor e ter certeza que tem na unidade de saúde os produtos, medicamentos, a preparação para os pacientes para reduzir o risco de óbitos, de danos à saúde.
9: As medidas integram o AdaptaSUS, que prepara o Sistema Único para Emergências e propõe a para proteger a população. Estão previstas quase 100 metas para serem executadas até 2035, com investimentos de cerca de R$ 10 bilhões. Reportagem Márcia Fernandes.
17: A lei que restringe o uso de celulares nas escolas entrou em vigor no ano passado. De lá para cá, algumas mudanças já são perceptíveis no ambiente escolar.
6: É o que aponta o levantamento do Ministério da Educação, divulgado hoje, e que mostra aumento na participação dos estudantes e na concentração durante as aulas.
19: Os dados revelam que 92% das escolas públicas e privadas da educação básica já aderiram à lei que restringe o uso de celulares nas instituições escolares. De acordo com a diretora de apoio à gestão educacional da Secretaria de Educação Básica do MEC, Anita Stephanie, a restrição segue um movimento mundial e busca o uso saudável dos celulares no ambiente escolar.
22: É um movimento mundial a questão do uso mais
1: mais cuidadoso. A gente vem apoiando os municípios e os estados para conseguirem a implementação dessa lei.
2: A pesquisa também mostra os principais desafios de aplicar a restrição. 39% das escolas relatam dificuldade para conquistar a adesão dos estudantes às novas regras. 31% das instituições também dizem ter dificuldade para realizar a fiscalização contínua durante aulas e intervalos. 97% concordam que a medida contribuiu para aumentar a participação dos estudantes nas atividades pedagógicas. Segundo Kátia Schweikart, secretária de Educação Básica do Ministério da Educação, a medida é uma forma de posicionar o lugar da tecnologia no fazer educacional.
22: A lei que trata da restrição do uso de celulares, ela tenta ser uma forma da gente posicionar o lugar da tecnologia no fazer educacional, especialmente de crianças, adolescentes, mas não só, de jovens e adultos também. E essa relação dos adultos com as crianças é que ainda é o nosso maior desafio.
2: Os resultados também indicam que 71% discordam que a restrição do celular limita o desenvolvimento de habilidades digitais. Para o professor Rodrigo Alves Basílio, a medida restritiva contribui para melhorar a concentração e a socialização e também reduz conflitos e a ansiedade dos estudantes.
23: Eles tinham excesso de informação. No decorrer do tempo, eles foram aprendendo a conviver. A melhora é evidente a nível de aprendizado, a nível de concentração, a nível cognitivo.
2: Os pais também concordam que um ano depois da implementação da lei, as mudanças já são perceptíveis.
24: Tirando o celular de cena, né? Isso com certeza vai agregar em amizade, boas conversas.
25: Elas têm que ter contato com outras crianças ao vivo. Então elas só têm um ambiente escolar para se interagir.
2: Nesta etapa foram divulgados os resultados referentes à percepção dos gestores escolares. Os dados relativos aos professores serão apresentados no segundo semestre desse ano. Reportagem Thaís Antônio.
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17: Brasil abre mais de 70 mil vagas de emprego com carteira assinada em maio.
27: O destaque ficou com o setor de serviços, responsável por mais da metade dos novos postos de trabalho.
17: Resultado do novo CAGED, divulgado hoje pelo Ministério do Trabalho e Emprego.
27: Nos últimos 12 meses, o saldo é a criação de mais de 1 milhão de vínculos formais.
28: Em maio deste ano, foram criados 72.960 postos de trabalho com carteira assinada no país, de acordo com dados do novo CAGED, Cadastro Geral de Empregados e Desempregados. Os cinco grandes grupamentos de atividades econômicas registraram saldos positivos no mês, sendo que o maior crescimento foi no setor de serviços. Apesar disso, o desempenho para o mês foi inferior ao dos anos anteriores. O ministro do Trabalho e Emprego, Luiz Marinho, falou dos impactos da política internacional na economia brasileira e destacou que o Brasil tem conseguido ainda assim permanecer com resultados positivos.
29: Mas não podemos esquecer também das tarifas e do efeito guerra que criou um transtorno danado no mercado global. Felizmente, nós estamos conseguindo manter a economia positiva. Não fosse os mais em ordem de 500 novos mercados abertos, seguramente as consequências teriam sido muito, muito maior do que foi para a economia brasileira. Isso levou com que a gente consiga estar gerando empregos e estarmos no menor índice de desemprego da história do Brasil.
28: No acumulado do ano, o mercado gerou pouco mais de 767 mil novas vagas, um crescimento de 1,6%, alcançando um estoque de 47.877.000 vínculos formais de trabalho na economia. Nos últimos 12 meses, no recorte entre junho de 2025 e maio de 2026, o saldo é de 1.132.000 novos empregos com carteira assinada gerados no país. Reportagem Natália Coslin.
3: clique.
17: E destaque para a criação de empregos formais de brasileiros que fazem parte do CadÚnico.
27: Do total de vagas ocupadas de janeiro a abril, mais de 87% são de pessoas em situação de vulnerabilidade, que integram programas sociais do governo do Brasil.
17: Entre os beneficiários do Bolsa Família, o saldo de emprego chegou a mais de 438 mil postos, o que representa 62,6% do total.
27: As informações são do Ministério do Desenvolvimento e Assistência Social, Família e Combate à Fome.
17: Ministro da Secretaria-Geral da Presidência da República, Guilherme Boulos, defendeu mais uma vez o fim da escala 6x1 hoje, durante o programa Bom Dia Ministro, produzido pela empresa Brasil de Comunicação.
27: Em entrevista a emissoras de rádio, Boulos disse que a pauta precisa avançar no Congresso.
4: Nós estamos falando de dar tempo de descanso para as pessoas. Nós estamos falando de tirar milhões de brasileiros da exaustão, de garantir que possam ter mais tempo com a sua família. Não foi por acaso que essa pauta ganhou força. Não foi por acaso que essa pauta tomou as redes sociais, tomou as ruas. É porque é uma pauta que ela significa um grito de liberdade para o trabalhador brasileiro.
17: Boulos disse ainda que o governo do Brasil está comprometido com os direitos de motoristas e entregadores que trabalham por aplicativos.
27: Os financiamentos de motos pelo Move Brasil poderão ser contratados a partir do dia 13 de julho.
17: Inscrições para o ENAMED, o Exame Nacional de Avaliação da Formação Médica, foram prorrogadas até quarta-feira, dia 1º de julho.
27: O novo prazo também vale para os pedidos de atendimento especializado e de uso do nome social.
17: As provas estão marcadas para o dia 13 de setembro.
27: O exame é obrigatório para estudantes que estão concluindo o curso de medicina e inscritos pelas instituições de ensino.
17: As inscrições devem ser feitas exclusivamente pelo sistema disponível em enamed.inep.gov.br.
27: E essas foram as notícias do Governo do Brasil.
17: A realização da Secretaria de Comunicação Social da Presidência da República.
27: Com produção da empresa Brasil de Comunicação.
17: Fica agora com as notícias do Poder Judiciário e do Congresso Nacional. Boa noite.
27: Boa noite para você e até amanhã.

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2: Em cumprimento à decisão do STF, grupo criado para aperfeiçoar o sistema remuneratório da magistratura realiza primeira reunião.
3: STJ define que pensão por morte e auxílio reclusão a menores de 16 anos não retroagem se pedido é posterior ao prazo legal.
2: Trabalhadores portuários avulsos vão poder ter as horas de descanso entre uma jornada de trabalho e outra flexibilizada.
3: Boa noite, eu sou Marcela Luiza.
2: E eu sou Walter Lima.
3: O presidente do Supremo Tribunal Federal e do Conselho Nacional de Justiça, o ministro Edson Fachin, abriu hoje os trabalhos do grupo criado para aperfeiçoar o sistema remuneratório da magistratura em cumprimento à decisão do Supremo Tribunal Federal.
2: A primeira reunião foi no Conselho Nacional de Justiça. Marta Ferreira.
4: O grupo tem a atribuição de analisar questões relacionadas à remuneração da magistratura, com foco na uniformização, padronização, transparência e previsibilidade das parcelas remuneratórias, além de propor soluções normativas voltadas à superação de obstáculos identificados na aplicação do sistema constitucional de remuneração. O grupo terá prazo de 180 dias para concluir as atividades.
3: O ministro Flávio Dino, presidente da primeira turma do STF, apresentou na sessão desta terça-feira um balanço das atividades do colegiado no primeiro semestre de 2026.
2: A turma realizou 37 sessões, sendo 10 presenciais e 27 virtuais, e julgou 3.973 processos.
3: Já o ministro Gilmar Mendes, presidente da segunda turma do Supremo Tribunal Federal, apresentou um balanço dos trabalhos do colegiado durante a gestão dele, iniciada em agosto do ano passado. A sessão marcou o encerramento da presidência do decano da Suprema Corte, que será realizada, ele será sucedido pelo ministro Luiz Fux.
2: Em 15 sessões presenciais e 42 sessões virtuais ordinárias e 4 extraordinárias, o colegiado julgou 8.740 processos. O ministro Gilmar Mendes reforçou ainda o compromisso da turma com a proteção dos direitos e das garantias individuais na análise de processos de natureza penal.
3: Pensão por morte e auxílio reclusão para menores de 16 anos de idade não retroagem se o pedido para os benefícios for feito após o prazo legal.
2: Esse entendimento foi firmado pelo STJ em recurso repetitivo e, com isso, deve orientar juízes e tribunais de todo o país. Fátima Uchoa.
5: De acordo com a relatora na primeira sessão do STJ, ministra Maria Tereza de Assis Moura, a alteração feita pela Lei 13.846 de 2019 passou a prever o pagamento retroativo dos valores se o pedido for feito em até 180 dias após o óbito, no caso de pensão por morte, e após a prisão, no caso de auxílio reclusão. Fora do prazo, o pagamento vai retroagir apenas à data do pedido no INSS. A ministra ainda destacou que, se o fato aconteceu antes de 18 de janeiro de 2019, a norma nova não se aplica, ainda que o benefício tenha sido requerido na vigência da mudança legislativa.
3: Trabalhadores portuários avulsos vão poder ter as horas de descanso entre uma jornada de trabalho e outra flexibilizadas.
2: Diferente da contratação regular, esses profissionais se oferecem para trabalhar de acordo com a demanda nos portos. Rocine Gomes.
6: A decisão por flexibilizar a interjornada da categoria foi definida hoje no Tribunal Superior do Trabalho. Para que ocorra essa alteração, sindicatos, administradoras e o Ministério Público alinharam 8 fatores. Dentre eles, eventos climáticos, insuficiência de trabalhadores e atraso do navio. A próxima etapa é definir numa nova audiência o valor da hora extra que será pago se o portuário tiver um descanso inferior às 11 horas entre uma jornada e outra.
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3: Uma boa noite.
2: E até amanhã.
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8: Eu sou Marluce Ribeiro.
9: E eu sou Humberto Pinheiro.
8: E estes são os destaques de hoje do Jornal do Senado, que começa agora.
9: Senado começa a discutir PEC dos agentes de saúde e de edemias.
8: Comissão aprova restrição a ultraprocessados em cantinas escolares.
9: Avança a inclusão de educação financeira nos currículos dos ensinos fundamental e médio.
8: Boa noite.
9: Boa noite.
8: Refrigerantes, salgadinhos e outros alimentos ultraprocessados podem perder de vez o espaço nas escolas.
9: Avançou no Senado uma proposta que proíbe a venda e a publicidade desses produtos nas instituições de ensino e determina que as cantinas ofereçam ao menos uma opção de lanche saudável. O repórter Rodrigo Rezende explica.
10: A publicidade e a venda de alimentos ultraprocessados ou com alto teor de calorias, gordura saturada, gordura trans, açúcar livre e sal podem ser proibidas em estabelecimentos de ensino. Esse é o objetivo de proposta do senador Jacques Wagner, do PT da Bahia, aprovada pela Comissão de Educação. O projeto, relatado pela senadora doutora Eudócia, do PSDB de Alagoas, ainda aponta que as cantinas deverão oferecer para consumo, diariamente, pelo menos uma opção de lanche que contribua para a saúde dos escolares e que valorize a cultura alimentar local. Para a doutora Eudócia, essa é uma questão que envolve saúde, aprendizagem e qualidade de vida dos estudantes.
11: Porque não adianta o PNAE estabelecer com nutricionistas, com colegas que têm responsabilidades de promover a alimentação saudável nas nossas crianças e adolescentes e, de uma forma contrária, nós temos dentro dessa escola cantinas que vendem alimentos que não são saudáveis.
10: As cantinas ainda deverão disponibilizar, pelo menos, uma opção de alimento ou preparação e uma opção de bebida aos estudantes que tenham necessidades alimentares especiais, tais como diabetes, doença celíaca, intolerância à lactose e outras alergias. Fica ainda proibida nas escolas de educação infantil que atendem crianças menores de 2 anos a oferta de preparações ou produtos que contenham açúcar. A proibição da publicidade nas escolas inclui a promoção dos produtos por meio do patrocínio de atividades escolares, inclusive extracurriculares, divulgação de apresentações especiais e distribuição de brindes ou prêmios. A proposta segue para análise da Comissão de Assuntos Sociais.
8: E seguiu para o plenário a proposta que determina o ensino de educação financeira nas escolas.
9: Segundo o texto aprovado hoje na Comissão de Educação do Senado, o assunto deverá ser tratado de forma articulada em outras matérias do currículo escolar. Repórter Márcio Maturana.
12: Alunos do ensino fundamental e do ensino médio podem passar a receber educação financeira, segundo um projeto aprovado pela Comissão de Educação e Cultura, que segue para a votação no plenário do Senado. O relatório foi lido pelo senador Humberto Costa, do PT de Pernambuco.
13: Em um país marcado por elevados índices de endividamento das famílias e por uma cultura em que o diálogo sobre finanças permanece com frequência um tabu nos diversos ambientes, inclusive o doméstico, a escola assume papel relevante na disseminação de competências financeiras básicas.
12: Pelo projeto, a educação financeira fica incorporada à Lei de Diretrizes e Bases da Educação Nacional como um tema transversal. Isso significa que não vai ser criada uma disciplina específica, mas o assunto vai ser tratado de forma articulada em outras matérias do currículo.
8: O senador Humberto Costa, do PT de Pernambuco, criticou o excesso de publicidade das bets durante as transmissões da Copa do Mundo. Segundo ele, a divulgação intensa das apostas esportivas incentiva os jogos de azar, com impactos negativos, especialmente para crianças e adolescentes. O parlamentar também citou a investigação aberta pela Secretaria Nacional do Consumidor sobre a publicidade das empresas durante o torneio.
9: Humberto Costa defendeu regras mais rígidas para o setor e lembrou que apresentou um projeto de lei que prevê o aumento da idade mínima dos apostadores para 21 anos, limites à publicidade e medidas para evitar o superendividamento. A proposta está em análise na Comissão de Transparência e Defesa do Consumidor.
14: A paixão pelo esporte, pelo nosso futebol, não pode ser associada e confundida com esse câncer social que são as apostas promovidas pelas bets.
8: Na mesma linha, o senador Eduardo Girão, do Novo, do Ceará, defendeu regras mais rígidas para as plataformas de apostas esportivas e afirmou que apoiaria uma proposta para proibir as bets no país.
9: Segundo ele, os prejuízos envolvem endividamento, problemas de saúde mental e impacto sobre as famílias.
15: É um assunto que transcende muito eventuais divergências do campo da direita, da esquerda, contra governo e a favor do governo. É humanidade. Se o governo Lula fizer a proibição, encaminhar um projeto para proibir, eu sou o primeiro a votar e parabenizar o presidente por esta medida.
8: Os soldados da borracha, trabalhadores recrutados para extrair látex na Amazônia durante a Segunda Guerra Mundial, podem passar a receber um abono natalino.
9: O benefício foi aprovado pela Comissão de Assuntos Econômicos em decisão terminativa. Se não houver recurso para análise no plenário, a proposta seguirá para a Câmara dos Deputados. A repórter Marcela Cunha traz mais informações.
16: A proposta beneficia os seringueiros recrutados pelo governo brasileiro para trabalhar na Amazônia durante a Segunda Guerra Mundial, na extração de látex. Eles já têm direito a uma pensão de 2 salários mínimos por mês e passariam a receber, em dezembro, uma espécie de 13º no mesmo valor. Para o relator, senador Alan Rick, do Republicanos do Acre, a medida corrige uma desigualdade, já que o bônus de fim de ano só era pago aos pracinhas, os militares que lutaram em campos de batalha na Itália.
17: O seringueiro tinha que sair com seu terçado, de madrugada com a sua poronga na cabeça, que era a lanterna do seringueiro, com a sua espingarda para se proteger das onças e dos outros bichos. Eles se esforçaram, lutaram para produzir a borracha para o esforço de guerra do Brasil na Segunda Guerra Mundial.
16: Entre 1943 e 1945, cerca de 60 mil brasileiros, principalmente jovens do Nordeste, foram levados para a Amazônia para produzir borracha para os aliados. O autor da proposta, senador Confúcio Moura, do MDB de Rondônia, disse que o impacto financeiro da medida é inferior a R$1.500.000 por ano.
8: E o Senado Federal iniciou hoje as discussões sobre a proposta de emenda à Constituição que estabelece o direito à aposentadoria diferenciada aos agentes comunitários de saúde e aos agentes de combate às endemias.
9: A PEC ainda regulamenta o vínculo funcional da categoria. Repórter Douglas Castilho.
18: Na prática, a proposta estabelece a idade mínima de 57 anos para mulheres e 60 anos para homens, condicionada à comprovação de 25 anos de tempo de contribuição e de efetivo exercício profissional, com regras de transição para os agentes que já ingressaram no serviço público ou estejam em atividade. O texto também assegura a estabilidade, vedando a contratação temporária ou terceirizada desses profissionais, salvo na hipótese de emergências em saúde pública. O relator da proposta, senador Irajá, do PSD do Tocantins, ressaltou a importância da PEC, relembrando a atuação dos agentes na pandemia de Covid-19.
19: Se não fosse a atuação dos nossos agentes de saúde, nós teríamos ultrapassado a casa de milhões de brasileiros que teriam morrido naquela tragédia. Sem contar o trabalho dioturno que os agentes fazem, a saúde preventiva nas famílias.
18: O texto determina determina ainda que a União prestará assistência financeira aos estados e municípios para compensar o aumento das despesas com essas aposentadorias. O senador Irajá chegou a propor um rito especial para a votação em que a decisão final seria tomada hoje, mas o presidente do Senado, a quem cabe a última palavra, ponderou que o rito tradicional seria o mais indicado, mantendo a discussão em 5 sessões de primeiro turno e mais 3 em segundo turno e 2 votações.
8: E seguiu para a sanção presidencial o projeto que autoriza a venda e o uso de sprays de pimenta para a defesa pessoal de mulheres. A proposta também cria um programa nacional de capacitação sobre o uso do item e os limites da legítima defesa.
9: Mulheres maiores de 18 anos poderão adquirir o spray e adolescentes de 16 a 18 anos com a autorização dos responsáveis. O texto seguiu para a sanção presidencial. Mais detalhes sobre esse projeto você acompanha ao longo da programação da Rádio Senado.
8: Edição de Paula Groba e trabalhos técnicos de João Lira, o Jornal do Senado fica por aqui. Acompanhe agora as notícias da Câmara dos Deputados. Boa noite.
9: Boa noite e até amanhã.

0: comissão aprova série de atividades para informar população sobre fibromialgia.
1: Relator de propostas sobre faturamento dos microempreendedores individuais quer incluir reajuste automático anual no texto.
0: E aumento do faturamento dos MEIs deve ser debatido pelo plenário.
1: Boa noite. Aprovada a proposta que estabelece atividades para conscientizar a população sobre fibromialgia. A repórter Paula Bittar acompanhou a votação e explica mais sobre essa doença e o texto aprovado.
2: A Comissão de Constituição e Justiça da Câmara aprovou uma proposta que cria ações de conscientização sobre a fibromialgia. A fibromialgia é uma síndrome que se caracteriza por dores generalizadas, principalmente na musculatura. Também pode causar fadiga, distúrbios no sono, alterações de memória e atenção. Ansiedade, depressão e alterações intestinais podem ainda acometer os pacientes. Segundo a Sociedade Brasileira de Reumatologia, a doença é relativamente comum e afeta cerca de 2 a 3% da população brasileira. A incidência é maior em mulheres entre 30 e 50 anos. A proposta insere as ações na lei que criou o Dia Nacional de Conscientização e Enfrentamento da Fibromialgia, comemorado anualmente em 12 de maio. O texto aprovado estabelece que durante o mês de maio será realizada a campanha Maio Roxo de conscientização sobre a fibromialgia. A campanha incluirá, entre outros pontos, a publicação de informações em redes sociais e sites em linguagem simples e acessível sobre dor crônica, fibromialgia, direito a tratamento adequado, acesso à assistência farmacêutica e benefícios de práticas integrativas e complementares e o incentivo à educação continuada para profissionais de saúde, com foco no atendimento humanizado, no diagnóstico precoce e no tratamento adequado. Durante a discussão do texto na comissão, o deputado Pompeu de Matos, do PDT do Rio Grande do Sul, ressaltou o caráter silencioso da fibromialgia e a necessidade da tomada de ações.
3: Essas pessoas não estão sozinhas. A doença é silenciosa, mas nós estamos vendo, ouvindo, acolhendo, sentindo a manifestação dessas pessoas. Elas não são isoladas no mundo. E quanto mais nós avançarmos no sentido de reconhecer, de apoiar, de fazer o enfrentamento, melhor será o tratamento, o amparo e a proteção a essas pessoas.
2: A proposta que cria ações de conscientização sobre a fibromialgia já pode seguir para análise do Senado, a menos que haja recurso para votação pelo plenário da Câmara. Da Rádio Câmara,

0: penaliza diretamente o trabalhador que fica exposto à violência urbana diariamente.
1: Ranieri Paulino, do PL, lamenta a morte do engenheiro civil Rubens Fernando da Costa Filho, morto a tiros em Guarabira, na Paraíba. O deputado presta solidariedade aos familiares e amigos da vítima e defende a rápida apuração do caso pelas autoridades competentes.
0: No entendimento de Ranieri Paulino, o episódio reforça a necessidade de promover a cultura da paz e o enfrentamento de todas as formas de violência. Segundo o parlamentar, o caso mobiliza a população paraibana em torno do pedido por justiça.
2: Relações Exteriores.
1: Helder Salomão, do PT do Espírito Santo, critica declarações e iniciativas atribuídas a integrantes da família Bolsonaro nas relações com os Estados Unidos. Ele alega que medidas como a defesa de tarifas sobre produtos brasileiros e ataques ao PIX contrariam a soberania do país.
0: Helder Salomão sustenta que representantes públicos devem priorizar a defesa dos interesses do Brasil nas relações internacionais. Segundo o parlamentar, a atuação política deve estar voltada à proteção da economia nacional e ao fortalecimento das instituições brasileiras.
1: Chico Alencar, do PSOL do Rio de Janeiro, presta solidariedade à população da Venezuela afetada por um terremoto. O deputado defende a mobilização da comunidade internacional para apoiar os milhares de atingidos.
0: Chico Alencar também exalta a assistência do Brasil ao país vizinho e acrescenta que a cooperação internacional tem função importante na reconstrução das áreas afetadas. Segundo ele, a solidariedade deve orientar a resposta a qualquer crise humanitária.
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2: Transportes.
1: Nas palavras de Jorge Araújo, do PP da Bahia, as obras de mobilidade urbana e serviços públicos do governo estadual não têm atendido às expectativas da população. O deputado cita a implantação do VLT de Salvador e reclama da demora na conclusão do projeto.
0: Jorge Araújo também aponta problemas nas áreas da saúde e da infraestrutura rodoviária da Bahia. Segundo o parlamentar, é necessário ampliar os investimentos para melhorar o atendimento na rede pública de saúde e as condições das estradas que cortam o estado.
1: Ricardo Maia, do MDB, celebra a liberação de 66 milhões de reais para a construção do primeiro viaduto do sertão da Bahia, viabilizada pelo DENIT, e que vai ligar Heliópolis a Cícero Dantas. Segundo ele, a obra reforça o compromisso do Executivo Federal em melhorar a vida das pessoas.
0: Ricardo Maia também anuncia a entrega de um hospital de câncer em Alagoinhas e de vans de saúde para as cidades de Fátima, Ribeira do Pombal, Tucano e Jeremoabo. Os repasses têm origem nas emendas destinadas pelo parlamentar para socorrer pequenos municípios baianos.
1: Durante viagem ao norte e noroeste de Mato Grosso, Rodrigo Dazaeli, do PL, relata que cidadãos apontaram dificuldades em vários setores. Entre elas, ele cita que a condição ruim das rodovias atrapalha a logística e impede o desenvolvimento regional.
0: Rodrigo Dazaeli também cobra maior agilidade na liberação de licenças ambientais para obras de infraestrutura. Segundo o parlamentar, a burocracia atrapalha atividades produtivas e prejudica a população.
2: Economia.
1: Benedita da Silva, do PT do Rio de Janeiro, destaca o lançamento do programa Desenrola Adimplentes do governo federal. A deputada informa que a iniciativa permite que trabalhadores com dívidas de até 15 mil reais e histórico de pagamentos em dia tenham acesso à renegociação de crédito com juros reduzidos.
0: Benedita da Silva também ressalta o FIES empreendedor, voltado a estudantes que quitaram regularmente o financiamento estudantil. Ela entende que a medida amplia o acesso ao crédito para a abertura de pequenos negócios e incentiva o empreendedorismo.
1: Messias Donato, do União do Espírito Santo, condena o anúncio de mais de 520 milhões de reais em publicidade e propaganda, afirmando que o investimento visa mascarar a falta de resultados do governo positivos nas áreas de segurança pública e saúde.
0: Em sua leitura, o Brasil passa por uma instabilidade tributária e sofre um desgaste crescente no cenário internacional.

0: De acordo com Messias Donato, o setor produtivo, especialmente o agronegócio, também está desamparado, resultando em impactos negativos para a economia nacional.
1: Pastor Henrique Vieira, do PSOL do Rio de Janeiro, questiona o patrimônio do líder religioso Edir Macedo e a expansão de seu grupo empresarial. Para o deputado, é necessário acompanhar a apuração sobre possíveis irregularidades e garantir transparência na gestão desses recursos.
0: Segundo o pastor Henrique Vieira, o crescimento de conglomerados econômicos ligados a instituições religiosas exige fiscalização. Ele afirma que a defesa das investigações não representa um ataque à fé, mas uma forma de preservar a credibilidade das instituições religiosas.
1: Bom Gás, do PT do Rio Grande do Sul, defende a proibição das bets no Brasil, sob o argumento de que as apostas online podem levar ao vício e ao endividamento das famílias. O deputado lembra que a chamada ludopatia é reconhecida pela Organização Mundial da Saúde como um transtorno.
0: Bom Gás aponta que proposta apresentada pela bancada do PT proíbe a oferta, a promoção e a exploração de apostas de cota fixa no país. Ele explica que o texto também prevê o bloqueio de acessos, a remoção de aplicativos e a interrupção de fluxos financeiros ligados às bets.
1: Jorge Guetem, do Republicanos de Santa Catarina, defende a atualização dos limites de faturamento do MEI, das microempresas e das empresas de pequeno porte. Para ele, a defasagem da legislação tem levado empreendedores a perderem benefícios mesmo sem aumento real de renda.
2: O limite de faturamento do MEI permanece congelado em R$ 81 mil desde 2018. Nesse intervalo, a inflação corroeu significativamente o poder de compra do empreendedor brasileiro. Em termos reais, muitos faturam praticamente o mesmo que faturavam anos atrás, mas são tratados pela legislação como se tivessem enriquecido. Atualizar esse teto não significa criar privilégios. Significa apenas restabelecer o valor real originalmente previsto para essa categoria.
0: Jorge Guetem acredita que a proposta facilita a transição entre regimes tributários, amplia a possibilidade de contratação e reduz a informalidade. Ele também argumenta que a medida fortalece o empreendedorismo, estimula a geração de empregos e diminui a burocracia.
1: E o deputado Jorge Guetem também participou de um encontro no Ceará em que representantes do setor produtivo defenderam o reajuste automático anual do MEI. O repórter Murilo Souza acompanhou o evento que fez parte do programa Câmara pelo Brasil.
3: Representantes do setor produtivo cearense defenderam a criação de um mecanismo de reajuste automático para o teto de faturamento do microempreendedor individual, o MEI. A proposta foi apresentada durante seminário promovido em Fortaleza pela Comissão Especial da Câmara dos Deputados, que analisa o aumento do limite anual de faturamento da categoria. Hoje, o teto é de R$ 81 mil por ano e está congelado desde 2018. Para empresários e entidades, a falta de atualização pela inflação prejudica milhares de pequenos empregos e pode estimular a informalidade. O relator da proposta, deputado Jorge Guetem, do Republicanos de Santa Catarina, afirmou que vai incluir no parecer um mecanismo de correção anual do teto do MEI. Segundo ele, já existe entendimento com o governo para elevar o limite de faturamento de R$ 81 mil para R$ 130 mil por ano e permitir a contratação de mais um funcionário. Jorge Guetem também anunciou que o relatório vai prever uma medida para reduzir os impactos da eventual mudança nas regras da jornada de trabalho sobre micro e pequenas empresas. Pela proposta, empresas que precisarem contratar novos funcionários durante a transição terão isenção da contribuição previdenciária desses trabalhadores por 2 anos.
2: Nós queremos incluir no nosso relatório uma forma de mitigar o impacto que vai causar principalmente nos pequenos negócios, essa alteração da jornada e da escala. Então, nós queremos, no mínimo por 2 anos, que quando a empresa tiver que contratar mais funcionários por causa da mudança da escala da jornada, que ela tenha isenção da contribuição previdenciária.
3: As sugestões apresentadas no seminário de Fortaleza serão incorporadas ao relatório final do projeto, que ainda será votado pela comissão especial antes de seguir para análise do plenário da Câmara. A reunião faz parte do programa Câmara pelo Brasil, que faz reuniões estaduais para discutir assuntos que estão na pauta do parlamento. Da Rádio Câmara de Brasília, Murilo Souza.
0: O aumento no faturamento dos MEIs deve ser debatido pelo plenário da Câmara. Uma proposta do Executivo sobre o tema foi entregue pelo presidente Luiz Inácio Lula da Silva ao presidente da Câmara, Hugo Mota, ontem.
1: A entrega da proposta ocorreu durante encontro no Palácio do Planalto. Segundo Mota, o texto do governo amplia o limite do MEI para R$110 mil já no próximo ano e R$140 mil em 2028. O aumento pode ser debatido em comissão geral no plenário amanhã. A repórter Silvia Munhato tem as informações.
4: O presidente da Câmara, deputado Hugo Mota, do Republicanos da Paraíba, anunciou a pauta do plenário para esta semana, ainda sem alguns projetos que ele considera importantes, mas que dependem de acordo entre os líderes partidários.
5: Porque nós queremos votar o projeto que aumenta o valor de faturamento dos MEIs, dos microempreendedores individuais, nós queremos votar o projeto que regulamenta a inteligência artificial, nós queremos votar o projeto da misoginia e tantos outros temas que são muito importantes e de interesse das bancadas aqui da casa.
4: A correção dos limites de faturamento de pequenas empresas vem sendo negociada com o governo, mas deve entrar no debate de plenário em sessão solene em homenagem ao Dia das Micro e Pequenas Empresas, marcada para quarta-feira. Já o projeto que punha a misoginia ou o ódio contra mulheres não tem consenso entre os líderes, como explicou o líder da oposição, deputado Cabo Gilberto Silva, do PL da Paraíba.
6: Primeiro que o texto aprovado no Senado Federal está péssimo em vários pontos. E posteriormente não foi atendida as solicitações da bancada feminina da oposição e nesse tema, obviamente eu como líder da oposição tenho que obedecer estritamente a elas e daí não teve acordo.
4: A deputada Talíria Petrone, do PSOL do Rio de Janeiro, vice-líder do PSOL, disse que a oposição quer penas mais específicas para o crime de misoginia, com garantias para a liberdade religiosa.
7: A Constituição já prevê liberdade religiosa, então, mas há um desejo da bancada da extrema-direita em especial de garantir, no meu entendimento, a liberdade para agredir mulheres, porque nem no âmbito das igrejas, nem no espaço de culto, é possível agredir mulheres. Isso não é um tema de esquerda ou direita, é um tema que tem a ver com dignidade das mulheres brasileiras.
4: A pauta do plenário para esta terça-feira conta com um requerimento de urgência para o projeto que reduz a área de proteção ambiental da Baleia Franca, em Santa Catarina. Entre os projetos estão o que institui o Programa Nacional de Assistência Integral às Pessoas com Epilepsia e o que autoriza a instalação em todo o território nacional de câmeras de reconhecimento facial nas estações ferroviárias e rodoviárias. Outro projeto amplia o controle sanitário e as punições para fraudes e publicidade enganosa em torno dos suplementos alimentares. Também pode ser votado o projeto que trata do tempo máximo de espera para atendimento de crianças e adolescentes no sistema de saúde. O plenário ainda pode votar uma proposta de emenda à Constituição que permite que a entidade de representação de municípios de âmbito nacional possa propor ação direta de inconstitucionalidade e ação declaratória de constitucionalidade. Da Rádio Câmara de Brasília, Silvia Munhato.
0: As informações sobre o resultado das votações de hoje estarão na edição de amanhã.
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1: Otone de Paula, do PSD do Rio de Janeiro, presta solidariedade à ex-primeira-dama Michele Bolsonaro e à senadora Damaris Alves diante de críticas e ataques públicos. O deputado condena as declarações dirigidas às duas lideranças políticas e pede mais respeito no debate público.
0: Otone de Paula avalia que divergências envolvendo integrantes do campo conservador podem enfraquecer a atuação da oposição ao longo do ano. De acordo com o parlamentar, é necessário preservar a unidade política política e evitar conflitos que prejudiquem o debate democrático.
1: Charles Fernandes, do PSD da Bahia, registra a comemoração dos 40 anos do Rotary Club de Guanambi e a posse da nova diretoria da entidade. Ele destaca a trajetória da instituição e a sua atuação contínua em ações voltadas ao desenvolvimento da comunidade.
0: Charles Fernandes relata que, ao longo de 4 décadas, o Rotary promoveu iniciativas nas áreas de saúde, educação e assistência social. O deputado também menciona o passeio ciclístico que a organização promove para arrecadar recursos destinados a projetos beneficentes.
1: Aloysio Mendes, do Republicanos, parabenizou São Pedro dos Crentes pela realização da 15ª Cavalgada, ocorrida entre os dias 27 e 28 de junho. Na avaliação do parlamentar, o evento contou com o maior público já registrado e se consolidou como a maior festa do sul do Maranhão.
0: Aloysio Mendes agradeceu a recepção que recebeu na cidade, elogiou a gestão municipal pela organização da festa, cumprimentou as lideranças regionais presentes e reforçou que vai continuar apoiando o município para manter o alto padrão das festividades e o desenvolvimento local.
1: Termina agora o jornal Câmara dos Deputados, produzido pela Rádio Câmara, com trabalhos técnicos de Everson Urani e apresentação de José Carlos Andrade e Paula Bittar. Boa noite.
0: Uma ótima noite para você. A Voz do Brasil volta amanhã.
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2: Tá uma ótima noite pra você curtindo por todo o Espírito Santo. Essa é a número 1. Eu tô aqui contigo, Alex Bono, ao vivo, 10:06 agora.
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0: 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Ferrugem aqui na Litoral, 10h40, tá na hora do Você no Comando. Depois do intervalo, hoje tá caprichado, hein?
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3: E aí, já gravou o seu pedido?
0: Agora que vocês estão caprichando demais hoje pra conta.
4: Alex.
0: Fala, David.
4: De qualquer forma, então não der pra tocar essa que eu pedi, pode ser aquela de Sid Lauper. Pode ser aquela que você achar melhor aí, meu irmão.
0: Peguei, chama aí
4: a time. Valeu.
0: Foi demais, cara. Deu pra

0: Litoral, a noitezinha tá gostosa, hein? Time after time, o som de Cyndi Lauper. Vou manter nesse nível, Vanusa, uma versão diferenciada do seu sonho.
1: Boa noite, Bono, tô maravilhoso.
0: Você.
1: Já que eu tô no comando, quero ouvir o Ed House Mafia, Don't You Are Shout. E na Litoral, eu tô muito mais legal, Vanusa.
0: Pra ir nessa vibe aqui mais tranquila, eu me amarro nessa versão, espero que você goste também. Véu!

0: Delícia, né? Que delícia, Don't Your Child. Tem uma letra linda, né? É isso. Papai do céu tem planos, céus tem planos pra você, então não se preocupe. Vai vivendo, vai tranquilo, feliz, fazendo bem pro próximo, tá tudo certo. Essa música aqui é de arrepiar, tá? De arrepiar. De levantar dedinho pro céu e tá tudo certo. Muito bem, mandou muito bem, Vanusa. É legal quando tem música que inspira, né, cara? Essas daí inspiram pra caramba. Bem, aqui na Litoral, a galera que vai participando, pensa que não dá tempo de atender todo mundo, uma tristeza. Flávia, meu amor.
1: Já que eu estou no comando, chega.

0: chega de chorar.
1: Olha lá ela.
0: Fique novo.
1: Boa, boa. Valeu, Flávia.
2: Boninho,
1: vai adiante.
2: Boninho, cadê meu áudio, minha música, Boninho? Deus abençoe sua noite, seu trabalho, sua vida, sua saúde, sua família.
1: Amém.
2: Toca meu áudio aí, minha música.
1: Tá aí pra você, meu amor.
2: Tá
1: lá.
2: Patrick João Petânia. Quando
1: ah,
2: tiver espera, eu vou te instalar de você.
1: Beijo, meu amor. Só no final do ano.
3: Fala, Alex Bono. Fala,
1: Ju.
3: Galera da Litoral. Juliano Miranda de Fradinho aqui mais uma vez. Já que eu tô no comando, vou soltar mais uma pedrada aí. Skid Row, I Remember You.
1: Demais, hein?
3: Valeu.
1: Vou conhecer a música do caramba. Demais, Ju. Vamos deixar pra amanhã. Fala, Rosimara!
4: Boa noite, Alex.
1: Boa,
4: Bono.
1: Sua lindona.
4: Um excelente descanso pra você.
1: Obrigado, meu
4: bonito.
1: Amor.
4: Um beijo.
1: Um beijo.
4: Rosimara Ramos de Nova Almeida.
1: Ah, hoje não arriscou a música, não. Eu tava curioso pra saber qual seria. Rosimara, beijo pra você, pra todo mundo que tava curtindo até agora. Obrigado pela sintonia, por sempre estar curtindo a Litoral até altas horas da noite. É, de manhã, quando eu tô de manhã, eu falo do galinho, né, galinho? Aqui seria uma corujinha. Corujinha faz som, cara. Eu acho que o melhor som eu contei aqui, não pra essa hora, porque terça-feira, 10h53 da noite, é pra descansar, mas é esse barulhinho. Esse barulho eu acho que é bom pra chegar em casa e dar uma relaxada, né? Não sei, não sei. Vá lá nas redes sociais, me segue no @AlexBono. Tem um monte de vídeo legal, essa semana tem um monte de vídeo de bastidor. De rádio, televisão, amanhã sobre rádio AM. Hoje foram sobre as luzes amarelas que tinham antigamente nas ruas, e a gente nem percebeu que tá tudo branco agora, né? Tá uma loucura. Ainda uma nostalgia legal. Vai lá, @AlexBono. Tô indo nessa, obrigado pela companhia até aqui. A gente se fala amanhã, se Deus quiser, às 6 horas, junto com o Hollibeiro Anderson para mais uma edição, então, dos 45 minutos. Não sei se amanhã começa a edição premiada, mas tá vindo aí. E prêmio é bom, mas não vou falar, não. Espera que vai valer muito a pena. Mais alguma coisa? Ah, tá. Amanhã, então, não tem Cleidinha, né? Aí, galinho, ó. Amanhã solzinho, então, pra você, tá? Solzinho a partir de 5 horas da manhã e segue a programação da Litoral. Ah, que tristeza nesse dia que a gente se despediu da nossa Cleidinha. Eita, nós. Mas vamos seguir ela também lá. @CleideCostaLongo, que vale muito bem. Pessoa maravilhosa. E é isso. Finalizando esse dia, amanhã, começando tudo de novo. E tudo novo. Tchau.

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geral no Ibope. Bora acordar? Ó, e que a fé seja maior do que qualquer medo nessa quarta-feira. E que este dia traga oportunidade, paz e vitória, que é o que a gente precisa. Então, tamo juntos, não me deixe sozinha. Você do Espírito Santo, Brasil e o mundo, vamos juntos nessa quarta-feira, que vai ser a melhor quarta-feira de nossas vidas. Bom dia, vem comigo.

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Litoral, eu tô legal. Muito bom dia pra você. Ó, 5:12, hein? O relógio despertou. Então levanta dessa cama, vai tomar aquele banhozinho gostoso, aquele café da manhã e partiu, hein? Pro trabalho, pra consulta. É, beijo aí pra você e um bom dia pra todos os motoristas, né, da saúde, que faz esse trabalho tão bonito, né, de trazer os pacientes aqui pra Grande Vitória ou pra qualquer

0: Cafezinho com você até as 10 horas da manhã. Vamos juntos, hein? E quem tá aqui comigo, eu já tenho um galerão. Obrigada, hein, gente? O Luiz Amendoim. Bom dia, Luiz.
1: Bom dia, com muita paz, amor. Uma quarta-feira abençoada para todos meus amigos ligados no litoral. Tô na litoral, tô legal. Um mês só de bênçãos para todos nós ligados na litoral. Abraço, meu Beto Pentente, vai falar com o meu amigo Leomarinha, amiga Rebeca, meu amigo Alex, amigo Pezão Itapino, só da litoral, de 0 a 100 para não esquecer de ninguém. Um abraço.
0: É isso.
1: Ah, para todos os cadeiros cativas já ligados, de norte a sul do Espírito Santo, só da litoral. Tô na litoral, eu tô legal.
0: Valeu, Luiz. Um beijo para você. Soninha, bom dia.
2: Olá, Sol, bom dia.
0: Como é que faz essa, mulher?
2: Nossa, menina. Estou bem resfriada.
0: Oh.
2: E fechou muito um ar refrigerado. Pobre não tem costume com ar refrigerado, não. Aos ouvintes, aos cadeiras cativas, bom dia. José Carmen, Ana Mara, Claudineia, Robson, Leomar, bom dia. Pessoal, bom trabalho, bem-vinda à madrugada.
0: Obrigada.
2: Estamos juntos. Beijo, Sônia, André Carlone. Hoje eu tô bem derrubada, ainda tô na cama.
0: Ô, Soninha, melhoras aí pra você, tá? Bebe muita água, é mesmo, descansa. Vitamina C, toma um suquinho de laranja, alguma fruta que tem vitamina C pra você dar uma melhoradinha, tá bom? Descansa pra você tá melhor. Ademir, bom dia!
3: Ei, bom dia, Sol. Eu passo desejando uma feliz quarta-feira pra você e pra todos os ouvintes do litoral. Quero que você comande essa litoral.
0: Nós vamos!
3: Porque você é aquela pessoa maravilhosa também. Entendeu? E que Deus vai dar tudo certo com você também, que
0: Amém.
3: Sempre deu. E que você seja muito feliz aí nessa litoral, porque na litoral eu tô sempre legal.
0: Ô, Ademir, obrigada pelas palavras, mas eu não comando sozinha, não, tá? A pessoa mais importante da rádio aqui é você, são os nossos ouvintes e vocês vão estar junto comigo aqui nessa madrugada, tá bom? Obrigada pelas palavras aí e nós comandamos juntos, né? Ei, Dudamel, bom dia.
4: Bom dia, Solzinha. Quem fala aqui é Dudamel, do Cachimirim. Bom dia pro Toninho, Zerinho Pula Pula, Plachede, um bom dia pro GR Bar, um bom dia pro Matheus Marataízes. Bom dia, toca pra mim aí uma música Amaro Batista, Folha Seca, bom dia, Dudamel.

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1: É, minha gente, ó, 1º de julho de 2026, muitas oportunidades para você aqui, tá? Cine de Cachoeiro de Itapemirim abriu mais de 100 vagas. Ajudante de obras, vendedor de comércio atacadista, vigia, auxiliar de logística e muito mais. Você que ficou interessado deve procurar a unidade. Ela funciona de 8 da manhã até 5 horas da tarde e fica ali na rua Costa Pereira 90, tá bom? Cine de São Mateus abriu mais de 100 vagas. Ajudante de caminhão, ceramista, ajudante florestal, embalador. Se você ficou interessado, vai até a unidade. Ela funciona de 8 da manhã até 5 horas da tarde e fica ali na Avenida José Tosi, no bairro Boa Vista.

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Muito bom dia, 5:30. E como é que estão as coisas por aí, hein? Me conta tudo. Espírito Santo, Brasil e mundo, como amanheceu? Tá chovendo, tá nublado ainda. Tá escurinho, né, aqui na Grande Vitória. 5:30, a gente acho que nem entrou no inverno ainda, acho que não.

0: Bom dia. É você que tá aí hoje sozinha. Eu? Bom trabalho, meu amor. Uma ótima quarta-feira. Bom dia pra todo mundo. Pra gente, pra todos me interessem. Não é sozinha pra você, ninguém.
1: Isso.
0: Eu acho que é você. Beijo, só. Bom dia, Thaís.
1: Beijo, gatona. Outra gatona aqui, ó. Lena Mara de Bicanga. Bom dia.
2: Bom dia, meu raio de sol. Um bom dia aí pro Grupo Cadeira Cativa, todos que estão ligadinho, pra Soninha, pro Zé Carlos da Inglaterra, pra Claudineia e pra você, minha lindinha, que tenhamos uma linda, abençoada quarta-feira.
1: Vamos
2: bem-vinda
1: ter.
2: Nas nossas madrugadas, viu? Sucesso aí pra você.
1: Obrigada.
2: Cleitinha, tô com muita saudade já, viu? Da vozinha dela. Beijo, meu amor.
1: Um beijo, gatona. Pra Sedes, bom dia.
3: Bom dia, Sol. Seja muito bem-vinda ao seu novo horário. Aqui
1: obrigada,
3: é pra Sedes, passando pra deixar meu bom dia pra todos que estão ligadinhos na litoral, principalmente pro meu amor Antônio, pra Duda Mel, pro Grupo Cadeira Cativa de A a Z, pra não esquecer de ninguém, e tamo junto, hein? Partiu o trabalho, levando você de carona.
1: Opa.
3: Pra Alegre, hein?
1: Nossa, que delícia! Conheço Alegre, adoro lá. Wellington!
4: Aô, Salzinha, bom dia!
1: Bom dia!
4: Bom dia a todos ouvindo da litoral, bom dia, Cleidinha, né? Faz tudo nós, mas certeza já tá ouvindo dói.
1: Com certeza.
4: Deus abençoe mais um dia de trabalho, um dia de vida, tem um dia de estar pra tudo nós. Tá aí, só se entender, tão bom dia, bom dia de trabalho.
5: Bom dia pra
4: você. E a você do nosso, tchau, obrigado.
1: Amém, um beijo, bom dia.

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1: Ó, se liga, hein? Se liga na previsão do tempo. A quarta-feira será marcada pela uma chegada de uma frente fria do Espírito Santo. As temperaturas caem em todas as regiões do estado e três cidades estão em alerta para frio intenso, hein? Então se liga porque são essas cidades: Domingos Martins, Venda Nova do Imigrante e Santa Teresa, onde os termômetros podem registrar as menores temperaturas da semana. Além do frio, há previsão de chuva rápida durante a manhã na Grande Vitória e na região Nordeste. Nas demais regiões, o sol aparece entre nuvens ao longo do dia.
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1: A Taça EDP das Comunidades chega à rodada decisiva da fase de grupos, neste fim de semana, tá? Depois de uma sequência de partidas bastante disputadas, as equipes entram em campo brigando pelas últimas vagas nas fases eliminatórias da competição. Os confrontos acontecem em comunidades da Grande Vitória e prometem definir os classificados para a próxima etapa do torneio, que reúne centenas de atletas e movimenta milhares de torcedores.
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1: Ó, quem deseja trabalhar no IBGE precisa correr, hein? Termina nesta quarta-feira, hoje, dia 1º de julho, o prazo de inscrição para o processo seletivo com vagas temporárias em todo o país. Há oportunidades para diferentes funções com salários que chegam a R$4.000, além dos benefícios. As inscrições, elas devem ser feitas no site da banca organizadora, no IBFC, ou pelo endereço, anota aí, www.ibfc.org.br.
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0: e a todos cadeira cativa do modo geral. Eu não falo a todos porque são muitos. Seja bem-vinda, só um abraço, fique com Deus, tudo de bom, vai dar tudo certinho.
1: Amém.
0: Em nome de Jesus.
1: Já
0: abraço,
1: deu certo.
0: Sol.
1: Beijo, Antônio.
2: Bom dia, Sol, diretamente do Cachoeiro de Itapirim, Gato Preto, desejando um feliz quarta-feira pra você, mandando a lupa pra Shelly, amor da minha vida, Verinha do Pula Pula, Chibinha, Gil, Marcos Bob, Nando Júnior, Marci Pintor, Ariel Filandlenha, Duda Mel, Zé Paulo Obina, para Leomar Pacote, para Gigante, para Daniel, para Serginho Porto de Mola, Aliança, para Peixinho lá em Cantagalo, para Turma de Una, Municipal, Cachoeira Alta, São Vicente, Bruta, Tijuca, Lambari, Urupi, Marapé, um mundinho pro Grupo Cadeira Cativa, um mundinho pro pessoal da saúde e pra minha família na Grande Vitória e na Litoral. Eu tô muito legal nessa quarta-feira abençoada.
3: Bom dia, Sol. Aqui é o Luan de Cariacica Sede. Quero mandar um abraço para todos os motoristas aí. Bora começar mais um plantão. Que Deus abençoe nosso dia, hein, pai? Quem vai, vão, hein?
1: Quem vai, vão, porque senão vai ficar para trás, hein? Pelo amor de Deus. Quem acorda cedo, bebe água limpa. Matheus Trevisani, bom dia.
4: Bom dia, amiga Sol. Matheus Trevisani, que é na chuvinha aqui, amiga, né? Chuvinha. Demais esse clima, né, friozinho? Com você todo dia aí, né? Litoral, viu? Daqui a pouco vocês amanhã estão trabalhando. Boa quarta.

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bem gostoso para Luiz Sadir em Rio Novo do Sul, Gerlando Xavier, Cariacica Sede, Carla Hilda Alves, Val Baiano, churrasqueiro da família.

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0: você até as 10 horas da manhã e sua participação no 999-86-1050. Tem um galerão aqui, bora falar aqui com Deusimar, bom dia.
1: Bom dia, bom dia, bom dia, Sol, aqui Deusimar, aqui de Cachoeiro do Itapemirim. Sol, mandar um abraço especial aí para a Ivonete da Inamarmer, juntamente com o Márcio, juntamente com o Borrachinha, que tá aqui na van com nós.
0: Beijo, Borrachinha.
1: Mandar também um abraço aí para a Chicão, para todo funcionário da Inamarmer e todos os ouvintes da Rádio Litoral. Eu tô legal, Sol. Seja bem-vindo, um forte abraço, tamo junto.
0: Tamo junto, um beijo, bora para Inglaterra agora. Zé Carlos.
2: Bom dia, Sol. Bom dia, Soninha, Cleide, Helena Mara, Toninho. A Cleidinha também que deve estar escutando.
0: Ah, tá escutando.
2: E eu tô passando aqui só para te desejar um bom trabalho. Desejar tudo de bom para você, umas bênçãos de Deus.
0: Amém.
2: Pra que dê tudo certo. Tá? Já deu certo. Mas, e que você continue a jornada da sua vida, tá bom? Um abraço e tudo de bom aí, minha amiga. Fique com Deus.
0: Tudo de bom. Obrigada pelo carinho, Zé Carlos. Um beijo pra você. Beijo também pro Alex.
3: Bom dia, Litoral. Feliz quarto pra nós. Bom dia, só. Seja bem-vindo aí na Litoral, na nossa madrugada pra alegrar.
0: Obrigada.
3: No lugar da nossa amiga Credinha. E que Deus ilumine seus passos aí nessa nova caminhada. Que venha nos alegrar nessa madrugada. Que fala aqui é Alexandre Vila Maria. E uma grande quarta-feira para nós. Que Deus abençoe, cadeira cativa, todo mundo aí da Rádio Vitória FM, que é a melhor do estado do Espírito Santo.
0: Sabe,
3: valeu,
0: tudo,
3: tamo junto.
0: Valeu, tamo junto. Um beijo também para ela, lá de Graça Aranha. Marlene, bom dia.
4: Bom dia, Sol. Aqui é Marlene dos Anjos, estou de Saranhão. Bom dia a todos da cadeira cativa, todos que levantam as madrugadas para o trabalho, que Deus abençoe a cada um, início de mês que está começando, que Deus nos proteja a cada um nos seus trabalhos. E só, eu quero uma música com alemão do forró, fica amor.

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1: Ó, mandar um bom dia aqui pro André Luiz do bairro Planalto, e ele vem trazendo uma notícia do trânsito. Ele falou: Sol, aqui em Cobilândia, né? Quem vai fazer o retorno para ir para Lindenberg, que vai passar pelas embaixo da segunda ponte, tem um caminhão tombado ali na curva. Então, ó, gente, muita atenção. Obrigada, André Luiz, pela informação. Você que vai fazer aquele contorno ali embaixo da segunda ponte para poder pegar Lindenberg, tem um caminhão quebrado. Então, muita atenção para não ocasionar outro acidente, tá? Obrigada, André Luiz. E se você tem alguma outra notícia do trânsito, conta tudo pra gente. 999-86-1050.
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0: 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É seu amigo de todos os dias.
1: Isso,
0: eu ouço.
1: Edileia.
0: Agora eu tô ouvindo de segunda a segunda. E eu tô sempre com vocês aí. Manda sempre um beijo pra gente aqui de Cachoeiro. Um abraço. Meu nome é Edneia.
1: Ei, Edneia, fico muito feliz que você tenha recuperado seu radinho, que tá ouvindo a Litoral agora, tá, Gatona? Poxa, obrigada mesmo. Ó, Zéria.
2: Ei, Sol, bom dia. Seja bem-vinda à madrugada. Sabe que eu estarei sempre te ouvindo, sempre ligadinha, sempre te acompanhando, tá?
1: Ah, obrigada.
2: Beijo, Sol. Um bom mês pra você e bom trabalho. Ô, Zéria de Flechal.
1: Beijo, Gatona. Outra Gatona aqui.
3: Bom dia, Solzinha. Giovanni do Alecrim, tudo bom?
1: Tudo.
3: Eita, deu play agora no novo horário.
1: É.
3: Play deixou essa incumbência de cuidar de você também. Estamos aqui, você não está sozinha, mas também fica fácil, né? Com a locutora igual você.
1: Ah, obrigada.
3: Bora, meu amor, pra frente que você olha. Ótima quarta-feira a todos. Fiquem com Deus. Bebam água, se cuidem.
1: Um beijo. Beijo pra você. Obrigada, tá? Um beijo também pro Wesley.
4: Bom dia, Solzinha. Tudo bom, minha amiga? Só na litoral, porque do lado de fora aqui, minha amiga, nesse, tá uma chuvinha boa pra aqui, aquela chamada Malha Bobo. Ô, Sol. Que luta, hein? Assumir o lugar de Cleide, hein? Nessa chuva, nesse frio. Fala sério, fala que arrependimento. Meu Deus, acorda 4 horas da manhã. Isso não tava no script. Mas fazer o que, né, minha amiga? Ossos do ofício. Pois é, minha amiga. Vambora, vamos, porque tem jeito não. É trabalhar. Fazer o quê? Os boletos não esperam, não. Um abraço, amiga.
1: Tem um monte.
4: Na litoral, nós estamos legal. Um abraço.
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0: Bom dia, 72 na Litoral. Eu tô legal, eu

50. E ó, quarta-feira, hein? E que a fé seja maior do que qualquer medo. E que este dia traga oportunidades, paz e vitória, porque a gente merece, né? Muito bom dia, vem comigo, bora mandar seu recadinho pro 999-86-1050 e claro que tem prêmios daqui a pouquinho, eu vou passar a senha pra você poder participar e tentar faturar aquele ingresso, aquele show que você tá afim, combinado? Bom dia!

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0: É, minha gente, ó, já tô sabendo que tem uma chuvinha aí fora, né? Já me contaram. Então, muita atenção, porque o trânsito tá complicado nas ruas da Grande Vitória. É, começando aqui pela Rodovia do Contorno, o trânsito já tá gigantesco para quem vai para sentido Serra. Então, você que tá vindo de Cariacica, sentido Serra, pela Rodovia do Contorno, já vai encontrar um trânsito bem grande. Começa mais ou menos ali, próximo em Vila Prudêncio, tá? Gigantesco. Trânsito complicado também para você que está vindo de Serra, na Avenida Mestre Álvaro. Então você vai encontrar um trânsito bem grande. E quando passar o viaduto de Carapina, sentido Rodovia das Paneleiras, Rodovia das Paneleiras também com trânsito bem grande. Esse trânsito só melhora ali quando passa o Parque Pedra da Cebola, sentido Jardim da Penha. Norte e Sul também já tem trânsito, né? Você que está vindo ali em Jardim Camburi, tem obras na via. E quando pega a Avenida Dante Michelini, também tem um trânsito ali na Avenida Dante Michelini. Agora, muita atenção, que mais cedo teve um ouvinte que falou que tinha carreta, né? Tinha carreta tombada ali próximo, embaixo da segunda ponte, quando você sai do terminal do Santor 4, que vai passar ali pelo embaixo da segunda ponte, tinha uma carreta tombada. Então, esse trânsito ali na segunda ponte tá muito grande. Então, você que tá vindo de Cariacica, Vila Velha, sentido Vitória, tá complicado para você chegar. Então, é muita paciência, porque as cinco pontes também tá complicado, já que tem essa carreta tombada. Então, tá dificultando o acesso para chegar em Vitória. Terceira ponte, ali na Avenida Carioca, o trânsito tá grande também. Então, você que tá vindo de Vila Velha, sentido Vitória, pela terceira ponte, é ter paciência nesse momento, que a Avenida Carioca já tá com um trânsito bem grande. E você que tá circulando pelas ruas da Grande Vitória, tem algum trecho que eu não falei, mas que tá complicado também, ou tá liberado? Conta tudo pra gente. 999-86-1050.
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0: demais.
1: Na litoral, eu tô legal. E aí, clima de Copa do Mundo? É, clima de Copa do Mundo, então você não pode perder, porque de segunda a sexta tem Felipe Souza às 10h55, trazendo todas as notícias que estão acontecendo na Copa do Mundo. 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Então fique esperto, porque 10h55 tem Felipe Souza com as notícias da Copa do Mundo pra gente fresquinhas, tá bom? E agora tem sua participação pelo 999-86-1050. Mandar um beijo pra Silvinha da ETSUS. Falou: Sol, tô ligada aqui já na litoral desde cedo. Obrigada, gatona. Beijo aí, obrigada pelo carinho, tá? Obrigada também pra Marcinha Brit de Resistência, que tá aqui. Agulhão.
2: Bom dia, bom dia, bom dia, Sol. Passando pra dar aquele alô pra você agora pessoalmente.
1: Obrigada.
2: Boas-vindas nesse novo horário. Papai do céu continue te abençoando.
1: Amém.
2: Tá? Fala pra você que nós ouvintes estaremos sempre aqui do seu lado, como estava sempre. Pena que você chegava um pouquinho mais tarde. É. A gente tinha o prazer de falar com você, mas eu deixava sempre no alô pra você. Seja bem-vindo nesse dia 1º de julho, tá? Papai do céu continua te abençoando sempre nessa caminhada. Vai acordar um pouquinho mais cedo,
1: é,
2: mas nós estaremos aqui junto com você e você sempre nos fortalecendo desse lado.
1: Amém.
2: Agulhão do samba de rua do Marcinho de Noronha. Salve o samba.
1: Salve o samba.
2: Tamo junto.
1: Obrigada, Agulhão. Obrigado por você estar aqui junto comigo também, madrugando, tá? Gabriel.
3: Bom dia, Solzinha. Passando pra te desejar sucesso nesse novo horário, Solzinha.
1: Obrigada.
3: Na nossa madrugada. Seja bem-vindo à madrugada. Você tá doido? Mandar um grande abraço pra todos os ouvintes da litoral e dizer que hoje o dia vai ser maravilhoso, porque Deus tá dando a oportunidade da gente ver mais um dia. Beijo pra Cleide, que deve estar ouvindo a gente com um horário desse. Certeza que ela ia estar ouvindo, né? Não vai abandonar o programa assim tão rápido, beleza? Bom dia pra todos nós, Deus abençoe. Na litoral, eu tô legal.
1: Valeu, beijo, obrigada, Marcão.
4: Bom dia, Solzinha. Marcão do Coração Torquato. Seja bem-vindo à madrugada.
1: Valeu, Marcão, obrigada. Obrigada, Rose da Vila Rubim, que mandou uma foto bonitona. Ei, Rose, obrigada. Gilberuba.
5: Bom dia, Sol. Bom dia pros ouvintes da litoral. Gilberuba por aqui. Solzinha, marcando pra marcar presença no seu, passando pra marcar presença no seu horário.
1: Aí sim.
5: De pedir ao Papai do Céu que te abençoe muito nesse seu novo horário, na sua nova empreitada. E nós estaremos juntinho, ligadinho, todos os dias, como sempre, né? Mas assim, torcendo muito pelo sucesso, por mais ainda sucesso, além do que você já faz. Beleza? É, nós estamos juntos, hein? Na litoral, tô legal. Bom dia.
1: Bom
5: e
1: dia.
5: Bom dia, Brasil. 4-2 Brasil e Noruega, hein?
1: Ó.
5: É nós, tamo junto. Gilberube, na litoral, tô legal.
1: Tô confiante também. Obrigada pelas palavras. Bom dia. Muito bom saber que você tá aqui comigo. Ouvinte número 1, né? O melhor ouvinte do mundo. Ouvinte Litoral FM.

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1: É, oportunidades pra você nessa quarta-feira chuvosa. Não é porque tá chovendo que você não vai procurar, né, algo que você tá afim de mudar do trabalho ou conseguir sua primeira oportunidade. Esse é o momento. Cine

8 da manhã até 5 horas da tarde. Cine da Serra abriu mais de 1000 vagas. Tem para armazenista também, auxiliar de caixa, auxiliar de estoque, assistente administrativo. E aí você tem que comparecer à agência, tá? Fica ali no portal de Jacaraípe, no Pró Cidadão. Funciona de 8 da manhã a 5.

0: Na Litoral Eu Tô Legal, fechamos assim os 45 minutos de música. Mas claro, no que não acabou aqui é a sua participação, hein? 999-86-1050, pode mandar seu recadinho.
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14: Uma demissão na Copa do Mundo é algo raro, mas em 2026, um técnico entrou para uma lista histórica. Sabri Lamouche foi demitido do comando da Tunísia após a goleada.

0: Copa de 1998 na França. O primeiro foi o brasileiro Carlos Alberto Parreira, que caiu após a derrota da Arábia Saudita para a Dinamarca e para a goleada contra os franceses. Depois, Chabun Kun deixou a Coreia do Sul e Henrik Kasperczak foi demitido da Tunísia. Ou seja, em mais de 90 anos de Copa do Mundo, são apenas 4 casos de técnicos demitidos com a bola rolando no torneio.
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0: Grande Vitória começa o dia com chuva rápida, provocada pelos ventos úmidos vindos do mar. Ao longo da manhã, o tempo melhora, com aberturas de nuvens e períodos de sol. As temperaturas variam entre 18 e 28 graus, enquanto em Vitória, os termômetros ficam entre 17 e 28 graus.
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0: Ó, notícia não muito boa, hein? A seleção brasileira terá um desfalque importante nas oitavas de final da Copa do Mundo. Exames confirmaram uma lesão grau 2 em Lucas Paquetá, que está fora da partida decisiva. O meio-campista sofreu um problema físico no último jogo da fase de grupos e iniciou o tratamento. Agora, o técnico Carlo Ancelotti deverá definir um substituto para o confronto eliminatório.
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0: Quem gosta da culinária capixaba já pode se programar. A tradicional Feira de Sabores da Terra acontece neste fim de semana na Praça do Papa em Vitória, reunindo produtores rurais, agroindústrias e artesãos de várias regiões do estado. O público encontrará doces, queijos, cafés, embutidos, pães, licores, geleias e outras delícias caseiras, além de atrações culturais. E entrada é gratuita. Olha que notícia boa.
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3: Fala galera, Felipe Souza na área, tô aqui na cobertura da Copa do Mundo. Já passei pela Cidade do México, por Morristown, pela Filadélfia, estou de volta a Morristown acompanhando a seleção brasileira. A vida por aqui é uma loucura, é uma verdadeira correria, mas tudo isso vale a pena para trazer a melhor cobertura de Copa do Mundo e a melhor cobertura da seleção brasileira na principal competição de futebol do mundo. Por aqui você acompanha tudo, todos os craques, as polêmicas, as análises, tudo de melhor. E além das notícias do dia a dia, tem muito também de curiosidades de cada cantinho que eu vou passando por aqui na cobertura da Copa do Mundo, trazendo tudo pra vocês.
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0: E se valeu, solta a voz aí!
1: Na Litoral, eu tô legal, 8 e 9, muito bom dia pra você, boa quarta-feira. 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Fred, bom dia.
2: Bom dia, só aqui quem fala é Fred Varejão, de Vitória, passando pra te dar um alô. Um alô pra todos que nos ouvem. E agora eu mando um alô pra nossa amiga Cleidinha e desejo para ela sucesso, tudo de bom nessa nova caminhada, nesse novo ciclo que é assim se faz. E só tudo de bom pra você. Obrigada. Tudo de bom pra todo mundo que nos ouve. Bom dia, tamo junto.
1: Tamo junto. Ó, a bonita da Claudia.
3: Bom dia, galerinha gostosa. Aqui é Claudia da Dalto. Bora trabalhar! Quartou, simbora!
1: Bora!
3: Deus abençoe nosso dia e nossa semana. Simbora, chuvinha. Ê, coisa boa! Bora trabalhar. Bora. Querer eu não queria não, né? Mas eu só nasci linda, bonita e gostosa e não rica, milionária. Michelle tá com a tromba hoje, na glória do Senhor Jesus. Eu acho que dormiu de calça jeans. É sobre?
1: Fala o que você aprontou pra Michelle tá assim, hein?
4: Bom dia, Litoral. Ei, bom dia, Solzinha. Meijuca da semana, Irineuzinho passando pra dar aquele alô. E que manhãzinha gostosa, geladinha, é isso. Vamos despertar, povo, bora, bora, na Litoral, tô mais que legal.
1: Valeu!
5: Bom dia, Sol! Aqui é Edna Fonseca de Castelo Branco, passando para desejar a você e a todos os ouvintes um excelente dia. E dizer, seja bem-vinda, Sol, às nossas madrugadas definitivamente, ok? Beijo grande do seu coração, fica com Deus. E partou. E na Litoral, eu tô mais que legal.
1: Rubinho.
6: Bom dia, Sol. Bom dia, família Litoral. Que é o Rubinho, motor desse aplicativo de Cobelândia. Um nojo. Quartou, meio cada semana. Hoje teremos o veterano do Paú original. Às 16 da tarde no Campo do Glória.
1: Vai jogar?
6: Porém, o nojo tá fora de combate. O patrão não liberou. Tem que botar a casinha em ordem. Os boletos aí. Mas vamos que vamos. Eu desejo um ótimo futebol a todos. Sou Hermes. Pega a galera da rapaziada lá, hein? E na Litoral, eu tô legal.

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2: Ó, antes das 7, teve um ouvinte que falou que tinha carreta tombada embaixo da segunda ponte. Agora, o JR tá mandando aqui pra gente a localização certa, onde essa carreta tá tombada, pra que todo mundo, né, tenha cuidado, pra não ocasionar outro acidente, né, JR?
3: Bom dia, Rádio Litoral. Só pra deixar registrada, a carreta que tá tombada debaixo da segunda ponte não interfere no trânsito sentido Vitória. Ela tá tombada lá no Passo Cobi, naquela curvinha, sentido bairro Nova América, Vila Velha. Ela tá embaixo da segunda ponte, bem embaixo da segunda ponte, sentido Vila Velha, na altura do bairro Nova América. Então não tá interferindo no trânsito sentido Vitória. Beleza? Só pra deixar registrado.
2: Valeu, obrigada, JR. E, gente, ó, o Grande Vitória deu um nó, né? Caiu uma chuvinha e aí o trânsito tá complicado. É, trânsito lento na rodovia do contorno ainda continua. Você que tá saindo de Cariacica, sentido Serra, esse trânsito já começa mais ou menos na altura ali de Vila Prudência, sentido Serra. É, a Avenida Mestre Álvaro com trânsito, e aí depois que você passa o viaduto de Carapina, muita atenção, porque tem um carro quebrado. Então, muita atenção. Rodovia das Paneleiras, toda congestionada. Trânsito muito grande na Rodovia das Paneleiras. Norte e Sul com trânsito gigantesco, porque os motoristas que estão saindo da Avenida Mestre Álvaro para fugir desse trânsito na Rodovia das Paneleiras, está pegando a Norte e Sul. Então, a Norte e Sul, ali em Jardim Cambori, totalmente congestionada. E quando pega ali a Avenida Dante Michelini, né? É, esse trânsito continua. E trânsito também muito complicado na segunda ponte. Esse trânsito, para você que vem de Cariacica, já tá, passou do terminal de Jardim América, tá? Já tá quase ali na entrada do bairro Itaquari. Então, a melhor opção é pegar as cinco pontes, tá fluindo, tá devagarzinho, mas é melhor do que você pegar cinco pontes, porque tem um carro quebrado em cima da segunda ponte, sentido Vitória. Então, muito complicado passar pela segunda ponte nesse momento. Avenida Carioca, para você que tá vindo aí de Vila Velha, tá bem congestionado, tá? Você que tá saindo de Vila Velha, sentido Vitória, tem um trânsito gigantesco na Avenida Carioca, é ter muita paciência. E se ficou algum ponto da Grande Vitória que eu não falei, que tem trânsito, tem algum acidente, tem carro quebrado, semáforo com problema, aproveita, conta tudo pra gente. 999-86-1050.
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9: Uma demissão na Copa do Mundo é algo raro, mas em 2026, um técnico entrou para uma lista histórica. Sabri Lamouche foi demitido do comando da Tunísia após a goleada por 5-1 sofrida contra a Suécia e se tornou apenas o quarto treinador da história a deixar uma seleção durante o Mundial. Antes dele, só outros três tinham passado por isso, todos na Copa de 1998 na França. O primeiro foi o brasileiro Carlos Alberto Parreira, que caiu após a derrota da Arábia Saudita para a Dinamarca e para a goleada contra os franceses. Depois, Chabun Kun deixou a Coreia do Sul e Henrique Kasperczak foi demitido da Tunísia. Ou seja, em mais de 90 anos de Copa do Mundo, são apenas 4 casos de técnicos demitidos com a bola rolando no torneio.
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0: Na Litoral, eu tô legal. Muito bom dia pra você que sintoniza a melhor Litoral FM. É, da Grande Vitória, primeiro lugar geral no Espírito Santo e você tá aqui. 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
1: Bom dia, Sol. Bom Seja dia. Bem-vinda. No trabalhar conosco nas madrugadas.
0: Obrigada.
1: Nos alegrando nossos corações. Você é maravilhosa, pessoa indicada, maravilhosa para estar na madrugada conosco.
0: Obrigada.
1: Sou Tita de Itaparica. Toca uma música para mim, claro. Da Simone Mendes. É o Pedro Pecado, tá bom, querida? E que você tenha uma quarta-feira abençoada por Deus.
0: Obrigada, tá anotadinho seu pedido aqui, obrigada pelas palavras, tá? Obrigada também, bom dia pra José Miguel, ele que é do Patrimônio da Penha do Caparaó. Falou, Sol, vamos que vamos, porque pra baixo é só ladeira, isso aí, tem que ser foguete, foguete não tem ré. Um beijo, Mineirinho!
2: Alô, vocês! Bom dia! Mineirinho por cá, hein? Deixando aqui o meu abraço, o meu carinho. Seja bem-vinda, Sol, nesse seu novo horário. Que Deus venha nos abençoar sempre. Quero aproveitar, deixe agradecer a Cleide por todos esses anos que ela veio trazendo alegria pra gente. Não vão negar, estamos tristes, mas Deus sabe todas as coisas, que Deus possa estar iluminando sempre o caminho dela.
0: Amém.
2: Beijo, minha amiga.
0: Beijo.
2: Te amo sempre.
0: Obrigada.
2: Mineirinho, deixando aqui o meu abraço e o meu carinho por você. E torcendo por você, tá
0: Amém.
2: Bom, minha amiga? Deus
0: Obrigada.
2: Abençoa.
0: Ó quem tá aqui também, Cris.
3: Bom dia, Solzinha.
0: Bom dia, gatona.
3: Seja bem-vinda, né? A um novo horário, a sua madrugada agora, né? Apesar que eu não sou ouvinte da madrugada,
0: eu
3: confesso.
0: Sei, mas vai ser.
3: Começo a ouvir Litoral entre 6h20, 6h30, a partir desse horário.
0: Uhum.
3: Porque meu filho chega do serviço, esse horário, aí eu já ligo o radinho, já vou fazer meu cafezinho. Mas vou aproveitar você até as 10, tá?
0: Ah, obrigada.
3: Beijos maravilhosos, uma ótima quarta-feira pra nós. Cris de Vila Graúna.
0: O importante é que você tá aqui na Litoral, o horário que der pra você ouvir. Eu que te agradeço por estar aqui com a gente sempre, tá bom? Beijo, gatona, bom dia.

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2: Uma demissão na Copa do Mundo é algo raro, mas em 2026, um técnico entrou para uma lista histórica. Sabri Lamouche foi demitido do comando da Tunísia após a goleada por 5-1 sofrida contra a Suécia e se tornou apenas o quarto treinador da história a deixar uma seleção durante o Mundial. Antes dele, só outros três tinham passado por isso, todos na Copa de 1998 na França. O primeiro foi o brasileiro Carlos Alberto Parreira, que caiu após a derrota da Arábia Saudita para a Dinamarca e para a goleada contra os franceses. Depois, Chabun Kun deixou a Coreia do Sul e Henrique Kasperczak foi demitido da Tunísia. Ou seja, em mais de 90 anos de Copa do Mundo, são apenas 4 casos de técnicos demitidos com a bola rolando no torneio.
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0: Bom dia.
1: Bom dia, Sol. É o Hermes aqui de Santo Torquato. O tempinho tá gostoso.
0: Tá.
1: O trânsito aqui em Santo Torquato tá fluindo bem. Pouquinho engarrado, mas tá fluindo bem. Mando um alôzão aí pra minha filha Daiane, meu amigo Anilson, meu amigo Serginho, meu amigo Pedro, meu amigo Léo, minha grande amiga Tatiane, motorista da 331, minha amiga Andréia ali de Industrial, e para todos os ouvintes da Litoral, porque na Litoral nós estamos mais

0: pegar os migué de nem de Natizinho, nem de Bruninho, não. Pode ficar tranquila. Um beijo, gatona.
1: Rosemara. Bom dia, Solange. Bom dia. Que bom, minha querida, que é você que está aí, que foi você que me acordou esta manhã. E vou dizer, você conseguiu, tá? Obrigada. Ah, olha só, não pense no sacrifício que é levantar todas as madrugadas pra vir alegrar a nossa manhã. Pense no benefício que é poder sair daí às 10 da manhã. Você tem um dia inteiro pra fazer o que quiser. Obrigada, Sol. Rosemara Ramos de Nova Almeida.
0: Um beijo, gatona. Ó, eu já acordo cedo, eu acordo às 4 da manhã. Agora eu vou acordar 30 minutos antes, mas tá bom, tá ótimo. É bom saber que você tá aqui comigo. Um beijo.

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7: Uma demissão na Copa do Mundo é algo raro, mas em 2026, um técnico entrou para uma lista histórica. Sabri Lamouche foi demitido do comando da Tunísia após a goleada por 5-1 sofrida contra a Suécia e se tornou apenas o quarto treinador da história a deixar uma seleção durante o Mundial. Antes dele, só outros três tinham passado por isso, todos na Copa de 1998 na França. O primeiro foi o brasileiro Carlos Alberto Parreira, que caiu após a derrota da Arábia Saudita para a Dinamarca e para a goleada contra os franceses. Depois, Chabun Kun deixou a Coreia do Sul e Henrique Kasperczak foi demitido da Tunísia. Ou seja, em mais de 90 anos de Copa do Mundo, são

0: Apenas 4 casos de técnicos demitidos com a bola rolando no torneio.
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1: Vai, meu filho.

0: Na Litoral, eu tô legal. 9:10, muito bom dia pra você. E você sabe que tá rolando a Copa do Mundo, todo mundo aí torcendo pro Brasil, se Deus quiser, vai passar de fase no próximo domingo contra a Noruega. E então, tem um bate-bola bem bacana aqui, às 10:55, com ele, Felipe Souza, que tá lá de pertinho, vendo tudo acontecer na Copa do Mundo e traz notícias fresquinhas pra gente aqui na Litoral. Então, 10:55, fique ligado, e 17:55, outra edição. Então, fique esperto pra ficar por dentro de tudo que tá rolando na Copa, às 10:55 aqui com Felipe Souza. E sua participação pelo 999-86-1050. Mandar um beijo para Demi, pro Demi de Alzira Ramos e agora Rosenberg.
1: Bom dia. Sol, minha linda, meu raio de luz. Rosenberg de Interlagos, mais conhecido como Carioca, motorista de aplicativo.

0: Lurdinha Costa Longa, que nunca será esquecida por nós. Deixa um beijinho pra nossa amiguinha Claudinha Leite do Rimarinho e seu Casca de Bala, o motoqueiro fantasma. Fui, e na litoral eu tô legal.
1: Um beijo, Rastenberg.
2: Bom dia, Sol. Parabéns pelo seu novo horário. Antônio de Alto Lago, gato branco cheiroso e charmoso. Boa sorte na sua caminhada aí.
1: Obrigada.
2: E a Cleidinha também, que Deus abençoe ela na caminhada dela. Um abraço pra você, pra todos os ouvintes. E vamos que vamos, né? Vamos pra luta.
1: Pode parar.
2: Tô trabalhando ainda não, mas tem que ir pra luta de qualquer jeito. Um abraço pra você, pra todos os ouvintes. Na litoral, tô mais que legal.
3: Bom dia, litoral!
1: Carioca.
3: Bom dia, solzinha! Que Deus abençoe você nesse novo ciclo, né? Nesse novo horário maravilhoso. Eu sei que é puxado. É puxado, mas você vai dar conta do recado. Deus abençoe sua vida.
1: Tô dormindo com as
3: Deus
1: galinhas.
3: Abençoe a vida da minha Cleidinha maravilhosa. Ontem eu consegui mandar mensagem, né? Mas ela vai estar escutando com certeza. E Deus abençoe vocês da rádio. Tamo junto.
1: Tamo junto.
3: Um beijo no coração.
1: Um beijo. Beijo pra
3: eles. Com você sempre.
1: Ah, obrigada. Que bom contar com você. Elisângela Gonçalves, de Jardim Camburi, falando: só você tá acordando com as galinhas. Tô acordando com elas, assim, juntinho. Lorena!
4: Bom dia, Sol. Aqui é a Lorena, de Ourimar, passando pra poder te desejar um ótimo dia e dizer que vou cumprir minha promessa, tá? Já tô indo pra academia e ouvindo você, sintonizada em você, na melhor Litoral FM. Um beijão, um ótimo dia pra nós.
1: Beijo, gatona. A promessa que ela fez que ia malhar com fonezinho ouvindo a litoral. Ainda bem, malhando, ouvindo a litoral, você vai pegar, ó, bíceps, tríceps bem mais rápido, hein?
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1: Gostoso pro Adelson de Santo André Cariacica, Irineia Gramacho em Santa Marta, um beijo. Vanessa em Cariacica sede, tá de nível hoje, parabéns Vanessa. Isabela Braga de Coqueirão de Taparica, Letícia Schunk de Novo México, Patrick Los Neto, Renato Marinho, Vavá da Serra, Fabinho montador de móveis. Apertado pro Anderson Almeida de Campo Grande, Marcelo Santos em Nova Carapina 1, Letícia Santos em Rio Branco, Cariacica, Gilberto Pitol de Caratuíra, José Humberto de Jardim Colorado, Francisco em Santo Inês e você.
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1: O Espírito Santo pode receber um dos maiores investimentos industriais dos últimos anos. O projeto da montadora chinesa GWM prevê a instalação de uma fábrica no estado com capacidade para produzir até 200 mil veículos por ano. A expectativa é gerar cerca de 9 mil empregos, diretos e indiretos, fortalecendo a cadeia automotiva e impulsionando a economia capixaba. Bom, né? As negociações seguem em andamento.
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1: Ó, o Disque Denúncia lançou uma nova campanha para destacar a importância das denúncias anônimas no combate ao crime. A iniciativa reforça que o serviço funciona 24 horas por dia, garante o anonimato de quem denuncia e tem contribuído para apreensões de drogas, armas, captura de foragidos e também localizando pessoas desaparecidas em todo o Espírito Santo.
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0: Pretinho!
1: Na Litoral, eu tô legal. Encerramos assim nossos 45 minutos de música. Mas daqui a pouquinho, né, tem outra edição às 11 horas da manhã com o Bruninho Molecote. 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
6: Uma demissão na Copa do Mundo é algo raro, mas em 2026, um técnico entrou para uma lista histórica. Sabri Lamouche foi demitido do comando da Tunísia após a goleada por 5-1 sofrida contra a Suécia e se tornou apenas o quarto treinador da história a deixar uma seleção durante o Mundial. Antes dele, só outros três tinham passado por isso, todos na Copa de 1998 na França. O primeiro foi o brasileiro Carlos Alberto Parreira, que caiu após a derrota da Arábia Saudita para a Dinamarca e para a goleada contra os franceses. Depois, Chabun Kun deixou a Coreia do Sul e Henrique Kasperczak foi demitido da Tunísia. Ou seja, em mais de 90 anos de Copa do Mundo, são apenas 4 casos de técnicos demitidos com a bola rolando no torneio.
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0: É que é isso, Rio de Janeiro!
1: Bom dia, litoral!
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0: da Litoral. Eu tô legal, 9h56. Mandar um beijo aqui pra Elô Bosquete de Graúna. Eu acho que é a filha dela que tá falando, mandou uma foto bonita.
1: Bom dia, Sol. Eu sou a Heloísa de Graúna, de Cariacica. Eu tô ligada na Litoral FM.
0: Ah, gatona, um beijo pra você. Obrigada, tá? Cláudia.
2: Bom dia, Sol, minha lindeza. Claudinha do Rio Marinho de Vila Velha. Oi, sem Cleidinha. Poxa, ontem não deu tempo de se despedir. Mas já mandei uma mensagem lá no Insta pra ela. Passando pra desejar um dia abençoado e produtivo pra todos nós. Beijo, minha linda. Bom trabalho.
0: Beijo, gatona. Beijo pra Lucinha Gomes. Ela que hoje tá em Itapuã limpando cristaleira. Mandou foto aqui. Deus me livre. Eu sou toda estabanada. Se eu for limpar a cristaleira, meu Deus, quebro tudo. Nossa Senhora.
3: Sol, sou a Sônia de Boa Vista. Manda alusão aí pra Braia, Helena, Camila, Karina. Todo mundo tá ligadão na Litoral. Na Litoral, eu tô legal.
0: Um beijo.
4: Bom dia, Solange. Bom dia, bom dia. Um bom dia pra nós, com paz, saúde e felicidade, Solange. E é isso aí, vamos que vamos. E pra Cleidinha, agradeço a ela aí por tudo aí, né? Entendeu? Que ela fez aí por nós aí, né? E estamos aí, bom dia, bom dia. E você também tá na mesma caminhada dela. Bom dia, bom dia. Tamo junto.
0: Beijo, Cris.
5: Ei, sozinha, bom dia, meu amor. Ótima quarta-feira pra nós. Vamos trabalhar porque nós somos linda e não rica, mas a gente corre atrás, como sempre. Beijo, amor. Tô aqui, sempre, sempre ligadinha na nossa Rádio Litoral. Beijo, fica com Deus.
0: Beijo, Cris. Quero agradecer a todo mundo que participou, mandou recadinho desde 5 horas da manhã. Amanhã todo mundo madrugando comigo, em 5 horas da manhã. Não deu pra tocar o áudio de todo mundo, mas eu quero agradecer de coração a Cleonice de Carapino, beijo. Maria Cristina Marriel de Mata da Serra, um beijo também pra Silvana. Silvana, que é de Santo André, Cariacica, beijo, obrigada. E agora tem resultado de promoção. Quem tá levando roda de boteco pra curtir lá na prainha em Vila Velha, 10 de julho, Dilcinho, Sal Pessoa e Samba DM, Elisângela Gonçalves. Ela que é de Jardim Camburi Vitória, final do telefone 0284.
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0: Beijo, até amanhã, 5 da manhã.
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0: Moral, meu, tô legal, Thiaguinho, amor perfeito.
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0: Bom dia, bom dia, essa é a litoral, a número um do Ibope, sua manhãzinha de quarta-feira, 1º de julho, tá só começando com o Bruninho, que eu sigo até as 3 da tarde com você hoje. E eu vou liberar presente, tem gente querendo ganhar ingresso pro Natan aí. Ó, Natan vai estar domingão agora, dia 5 de julho, lá no Café de la Musique. E, claro, é jogo do Brasil, né? Quem vai estar torcendo pro Brasil aí?
2: Brasil!
0: E vai ter também a transmissão do jogo do Brasil lá no Café. Você tem que mandar a senha, Natan na litoral. Natan na litoral. Manda a senha, nome completo e onde você mora pro 999-86-1050. Quero saber cadê meus educados e minhas educadas que vão me dar bom dia aqui. A Cris tá me ouvindo. Só na produção das coxinhas dela, ela me mata com essas coxinhas.
3: Bruninho, né? Bom dia.
0: Bom dia, Cris.
3: Tô aqui ligadinha, tá? Sempre, sempre na nossa rádio litoral.
0: Uhum.
3: E com as minhas produçõezinhas. Hoje é coxinha. Beijo, Bruninho. Fica com Deus, bom trabalho pra nós.
0: Eu toda vez eu falo, mas hoje, saindo daqui, eu vou direto lá na Cris pegar uma coxinha dessa aqui. Vou pegar uma coxinha pra comer mais tarde. É porque hoje é terça, né, moleque? Não, hoje é quarta, olha. Hoje é quarta-feira, então hoje é dia de poder dar um susto na dieta. Ô, Jerusa, de Guarapari, Jerusa Psaia, um beijo. Tem o Ricardo Oliveira lá de Rio Marim, Cariacica, me ouvindo também. A Cildo Carvalho, de Coqueiral, de Itaparica, bom dia. Elisângela, de Jardim Camburi, beijo, Elisângela. Já deu papo aqui, Bruninho, agora vai ficar difícil pra você dar migué, hein? Mas nunca teve migué do Bruninho, velho. Quando eu não venho, é só porque eu trabalho demais, aí eu tenho horas na casa. Agora esse negócio de faltar, isso aí não me pertence, pertence a outras pessoas. Olha a litoral aí, 10h23, 1023, a hora da litoral, é a hora dela falar.
4: Muito bom dia, molecote.
0: Oi,
4: será que eu vou enjoar do molecote? Será? Será que eu enjoo do molecote?
0: Será?
4: Você sabe, né? Por mim você trabalharia o dia inteiro.
0: Ela é amiga da onça.
4: Eu amo molecote. Estou aqui já ligadinha te ouvindo, você não está só, molecote.
0: Tô sozinho não.
4: Beijos, Cris de Vila Graúna.
0: Pois é, eu não tô sozinho, não. Eu tô aqui com o Rafa Marquezine do Gazeta Meio Dia, que já veio falar os destaques pra gente.
5: Oi.
0: Bom dia, Rafa.
5: Bom dia, gente. Bom dia, Bruninho. Tá sozinho, não. A gente
0: não.
5: Nunca tá sozinho, né, Bruninho?
0: Jamais. E ainda mais aqui com a companhia da Rafa, que vai passar pra gente hoje tudo que tem de melhor no nosso Gazeta Meio Dia, que hoje é horário normal?
5: 11h45. Normal, até
0: respira
5: uma hora
0: um
5: da tarde, mas eu vim correndo. Gente, olha só, é porque assim, a redação fica
0: não
5: lá.
0: É longe, é longe.
5: Pra chegar aqui, eu tenho hora certa pra entrar na litoral. Eu vim correndo, cheguei cansada.
0: Eu não deixei ela nem respirar, ela já veio aqui, eu já liguei o microfone, já coloquei a Rafa pra falar, gente.
5: Ah, meu Deus. Então, horário normal hoje, a partir das 11h45, com muitos assuntos como sempre. Vou começar falando de assuntos policiais.
0: Ah.
5: É, Priscielle Venturini tá lá em Ponta da Fruta. Nessa madrugada, eles descobriram uma loja foi assaltada, não, foi arrombada, porque
0: eita,
5: ela tava fechada. Os caras fizeram a limpa, Bruninho. O dono da loja, coitado, teve prejuízo de R$30 mil. E aí, eles estão desconfiados que este grupo que roubou essa loja de madrugada é o mesmo grupo que roubou um supermercado na mesma região, ali em Ponta da Fruta, no domingo passado.
0: Sim.
5: Claro, pedem providências, né, pra trazer segurança ali pra comunidade. Priscielle entra com esse assunto daqui a pouquinho. A gente vai falar também, imagina só, um cara de 27 anos tentou matar a ex-companheira com um facão em Vila Velha. Isso já é uma tragédia, né? Se você imaginar que esse cara já foi preso outra vez. E ele já tem 18 boletins de ocorrência pelo mesmo motivo, porque ele sempre bate nessa mulher.
0: Meu Deus.
5: Olha o desespero que essa mulher vive. Olha a tragédia que essa mulher vive. Não tem vida.
0: Não tem vida, não tem paz.
5: Essa mulher disse que ela tem medida protetiva por conta desse histórico todo de violência, mas ela tem medo, porque se todo esse histórico não fez com que alguém parasse esse homem, o que pode acontecer com ela?
0: Uhum.
5: Temos esse assunto também, e a gente vai falar também nessa pegada de violência contra a mulher. A cada 16 minutos, uma mulher pede uma medida protetiva aqui no estado.
0: Nossa,
5: é muita coisa, né?
0: É muita coisa.
5: Isso significa que a violência está grande, sim, mas também significa que as mulheres estão pedindo socorro.
0: Uhum.
5: Né? Porque muitas vezes, durante muitos anos, as mulheres sofreram, muitas mulheres sofreram caladas, não podia reclamar, né? Tinha que
0: sim.
5: aceitar, a vida é assim mesmo. Agora não.
0: Uhum.
5: As mulheres estão aprendendo a reclamar. Tem uma reportagem que fala sobre esse assunto e a gente vai trazer um serviço muito interessante também, Bruninho. Cheguei a falar isso aqui, mostramos no jornal há duas semanas, a Secretaria de Saúde aqui do estado, ela lançou um aplicativo para facilitar o acesso das pessoas a consultas, exames. É como se você colocasse todo o seu histórico de exames e consultas dentro de um lugar só.
0: Eu lembro disso.
5: Lembra disso? E aí, sempre que você for no médico, na rede pública ou particular, o seu médico vai ter um raio-x geral sobre você. E hoje a gente vai falar se tá funcionando, se não tá funcionando, como que esse aplicativo funciona.
0: Testando, vai estar testando hoje, então, isso aí.
5: É, pra facilitar a vida da galera aí. E a gente traz mais vários outros assuntos. Daqui a pouquinho no Gazeta Meio-Dia.
0: Oh, que delícia.
5: Agora eu respirei. Se bem que não, eu falo demais, né?
0: Eu pego a Rafa no pulo, é que ela só vem aqui por aqui, dá pra entrar. Dá, então entra aqui, senta aqui, papapá, e foi.
5: É, aqui é na correria, aqui é assim. Cadê o sol, que não tá aqui
0: agora
5: hoje?
0: O sol tá de manhã cedo, ela pega de 5 às 10.
5: Ah,
0: o horário trocou,
5: eu
0: né?
5: Eu não vou mais agora ver sol aqui, 10 e 20 da manhã.
0: Eu acho que você tem que chegar aqui mais cedo.
5: Ah, não, quero
0: chegar aqui.
5: Quero...
0: Chegar 5 da manhã aqui
5: vou
0: com
5: chegar
0: ela.
5: Cedinho junto com o sol.
0: Meu
5: a
0: Deus.
5: O sol tá nascendo cedo, né? 5 da manhã.
0: Mas quando chegar no verão, aí é mais cedo
5: mais
0: ainda.
5: Mais cedo
0: né?
5: ainda.
0: Nossa, tá escurecendo rápido. Zé,
5: rápido, né? Não, e assim, 5 da manhã já tá sol alto no verão. Agora nessa época, se você acorda 5 da manhã de noite
0: de
5: ainda.
0: De noite. E 5h20 da tarde já tá ficando de noite.
5: Já também.
0: Loucura.
5: É verdade.
0: Vai lá, Rafa, um bom dia pra você.
5: Beijo, gente.
0: O jornal e você na litoral continua.
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0: 10h39, bom dia! Você tá na Litoral com o Bruninho, a número 1 do Ibope. Não me abandona não, molecote. Quero saber cadê os meus educados e minhas educadas. Tem um monte de gente que não me mandou bom dia ainda. Ei, manda bom dia, manda foto de agora. Vou comentar sua foto aqui, o que é que você tá fazendo? Chama aí no WhatsApp, tira uma, pega o seu celular. Pega seu, isso, pegou seu telefone aí. Você não tem o WhatsApp da Litoral, né? Ah, eu sei, não, você não tem, você não tinha. Anota aí, 027, tem que colocar, né? Porque vai que tem, você vai pra outro lugar e tem um 28, um 35, um 21. Coloca aí, 027-999-86-1050. 999-86-1050. Anotou aí no seu WhatsApp? Agora você salva como Rádio Litoral Vitória. Pronto, Rádio Litoral Vitória. Você vai salvar e vai mandar sua mensagem pro Bruninho. Manda aí, se você nunca mandou mensagem aqui pra Litoral, porque não tinha, manda um oi, Bruninho, primeira vez aqui. Aí você vai falar também o seu nome e onde você mora, que eu vou mandar beijo pra você. Pode ser? Manda aí onde você mora e o seu nome, que eu quero mandar beijo pra você, seu calabreso. Ó, daqui a pouquinho tem 45 minutos de música e deixa eu te contar um segredo.
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0: 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Daqui a pouquinho, 11 da manhã, eu vou lançar a Braba, a nova promoção dos 45 minutos premiados aqui na Litoral, que eu sei que você vai gostar. Fechou? Ó, a Eliane Rocha, lá de Maria Ortiz, mandou foto de agora pra mim. Tá dirigindo sem camisa, Eliane? Não, sem camisa não, não. Tá fazendo entrega com a camisa do Flamengo. Aí eu não gostei, não.
2: Bom dia, Bruninho.
0: Oi, Eliane.
2: Bom dia, ouvintes do Litoral.
0: E aí?
2: Tô aqui passando pra fazer minhas entregas, né? Ah. Naquele endereço privilegiado de Jardim Camburi, ah, onde mora Cleide Costa Longa.
0: Aí, ó.
2: Com quem eu me encontro? Com Cleide.
0: Aí, ó.
2: Fazendo o quê? Ah. Pensando em dar uma passeada com a bike dela.
0: Ela tá numa vida
2: ela pega
0: boa.
2: A bike, pneu furado. Começou aí, bem demais, ó. Diz que tudo é livramento, então eu acredito nisso. Bom dia a todos, Eliane entregadora.
0: Ela tá numa vida boa, menina. Vida de aposentada agora. Beijo, Eliane. Tem mais gente chegando. A Kátia, primeira vez aqui. Ela é do Itararé. Aí mandou foto de agora. Tá preparando uma saladinha. Mandou a foto que tá lá lavando o alface dela. Hoje eu também vou comer uma salada, tá? Trouxe uma saladinha deliciosa pro final. Doido pra dar a hora do almoço. Vou poder comer minha salada. Meu almoço, no caso, você sabe que é só depois das 3, né? Quem chegou aqui também? A Lina. Primeira vez. Lina de João Goulart, tá trabalhando na Praia da Costa, mandou foto, tá tomando um cafezinho, foto de agora. Beijo, Lina, lindona você. Primeira vez participando aqui. Marlilene, a Mari. Oi, Mari. A Mari tá no trampo, é secretária do lar. Ela mora em Cariacica Sede, tá trabalhando agora, mandou foto de agora, segurando o rodo. É um rodo, eu acho que isso aqui é um rodo. E tá lá dando aquela faxina. Beijo, Mari. Foto de agora, Sônia Firme de Big Field. Tá comendo. O que é isso aqui? É. Como é que é o nome disso aqui? Gente, às vezes eu esqueço. Acho que eu tô precisando comer alguma coisa pra poder relembrar, né? Pra poder parar de esquecer as coisas. Abacate, isso aí. Esqueci o nome dessa fruta. Ela tá comendo um abacate. Eu acho que com açúcar. Pela quantidade que tem aqui, ela tá comendo um abacate com açúcar. Delicinha, né? Uma vitamina de abacate, bom demais. Bom dia pra William Moura de Vila Batista, tá lá me ouvindo também. Bom dia pra Jéssica. Jéssica de Guaçuí. Jéssica de Guaçuí. Bruninho, bom dia, feliz pelo seu sucesso aí. Ai, Jéssica, que delícia. Um beijo pra você. Igual como o pessoal diz lá no interior, né? Você é filho de quem? Pra eu lembrar de você. Um beijo, Jéssica, meu povo de Iguaçuí que eu amo e sou apaixonado por essa cidade. Leandrinho, taxista de Santa Rita, mandou foto de agora, tá dentro do carro. Gente boa, só no trabalho, só nas corridas. Gil do Prolá também mandou foto que tava ouvindo a Litoral na hora da Litoral, 10h23. Beijo pra Isadora, lindinha, 10h44.
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Muito legal, Zanetti Cristiano, mas cedeu moral. Confesso pra você que sempre eu escuto essa música e penso, vai ser temporal. Mas não é, não é, mas você deu moral, velho. Tem música assim que a gente pensa que é uma coisa, mas é outra, né? Ô, Itamara, Itamara Harmonia da Praia de Itaparica também mandou foto de agora. Um beijo, Itamara. Tá no trânsito, tá agarrado em algum cantinho aí. Tá por Vitória, ela falou. Valdeci, lá de Conceição do Castelo, Valdeci. Mandou mensagem, primeira vez mandando mensagem pro Bruninho aqui. Bruninho, eu tô na panha de café.

0: Geraldo, tá me ouvindo também? Lá em Cariacica. Carla de Linhares mandou foto de agora. Carla de Linhares tá fazendo um almocinho, tá trabalhando e fazendo um almoço. Que delícia, Carla. Depois fala qual é o rango de hoje aí. O que tem de gente de fora da Grande Vitória mandando mensagem aqui também no WhatsApp, eu pirei. Mais uma, agora é de Castelo, também no subestado. Ângela, fazendo almoço e ouvindo o Bruninho na internet lá. Que delícia, Ângela. Ó, foto de agora da Geisa. Geisa mandou foto que tá por Campo Grande. Tá em Cariacica batendo pernoca. E que pernoca. Beijo, Geisa. Lá, a Nete Uliana. Oi, Nete. Bruninho, ó, foto de agora. Sou de Marechal Floriano, primeira vez mandando mensagem pra você e tô fazendo biscoito. Ah, ela faz aqueles biscoitinhos caseiros? Tem? E ela faz em forma de florzinha. Que lindo esse biscoitinho seu, menina. Poxa, eu queria provar, deve ser gostoso. Ó, Toninho de Bicanga mandou foto de agora. Toninho mandou foto que hoje tem produção de bolinho de carne. Tá a Lena e a outra amiga lá que eu não sei quem é. Mas eu tô vendo que tem uma mistel gelada ali. Eu não paro de olhar pra essa mistel. Toninho de Bicanga, um abraço pra você, pra Lena, pra amiga que tá aí com vocês também na produção. Que bolinho sensacional. Eu acho que eu vou ter que passar lá no Toninho. Eu vou, ó, hoje meu trajeto saindo daqui. Eu vou passar lá na Cris de Vila Nova de Colares. Depois vou passar lá no Toninho pra pegar uns bolinhos desses pra levar pra casa. E é isso aí. Essa vai ser o meu trajeto de hoje. Haja corrida pra poder queimar tudo isso hoje, molecote. Cê tá doido. Agora 10h57. Bora, porque vai começar, hein? Coloca a vinheta.
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0: Com tudo que tá rolando na Copa do Mundo. Felipe Souza tá lá, nosso correspondente. Bom dia, Felipe.
2: Muito bom dia pra você ligado no Bate-Bola Litoral. O Brasil já sabe quem vai enfrentar nas oitavas de final da Copa do Mundo, hein? Vai encarar a Noruega, que venceu a Costa do Marfim por 2-1. E o gol da vitória foi dele, Erling Haaland. Sempre ele, o atacante viking norueguês, brilhando na Copa do Mundo. E vai dar trabalho pra defesa da seleção brasileira na partida que acontece no próximo domingo, no MetLife Stadium, em Nova Jersey. Uma missão dura para o Brasil, mas acredito que a seleção entra favorita no confronto. Coletivamente, tem um time melhor. Do outro lado, vai encontrar bons jogadores também, além do Haaland, o Odegaard também é muito bom. Então, uma Noruega que tem valores individuais interessantes, mas coletivamente tem um time que ainda não é tão entrosado assim, pode dar algumas brechas importantes para o Brasil aproveitar na partida. E o técnico Carlo Ancelotti vai ter um problema nesse jogo, hein? O meia Lucas Paquetá, que foi substituído no intervalo da partida contra o Japão, com dores na coxa direita, realizou os exames de imagem e olha só, foi confirmado uma lesão de grau 2, Paquetá dificilmente volta a ter condições de jogo nessa Copa do Mundo. Aí agora o Mister tem que quebrar a cabeça para saber quem vai escalar no lugar do Paquetá. O Danilo Santos é da posição, então pede passagem, ou o Martinelli, também adaptado ao meio campo, é uma opção do Carlo Ancelotti. Mais informações de Copa do Mundo, você confere na segunda edição do Bate-Bola Litoral. Um abraço!
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4: Uma demissão na Copa

0: do mundo é algo raro, mas em 2026 um técnico entrou para uma lista histórica. Sabri Lamouche foi demitido do comando da Tunísia após a goleada por 5-1 sofrida contra a Suécia e se tornou apenas o quarto treinador da história a deixar uma seleção durante o Mundial. Antes dele, só outros três tinham passado por isso, todos na Copa de 1998 na França. O primeiro foi o brasileiro Carlos Alberto Parreira, que caiu após a derrota da Arábia Saudita para a Dinamarca e para a goleada contra os franceses. Depois, Chabun Kun deixou a Coreia do Sul e Henrique Kasperczak foi demitido da Tunísia. Ou seja, em mais de 90 anos de Copa do Mundo, são apenas 4 casos de técnicos demitidos com a bola rolando no torneio.
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1: Tô liberando dois ingressos pra você curtir a Copa do Natan. A Copa do Natan vai estar rolando domingão agora, lá no Café de la Musique. Quem faturou ingresso, dois ingressos, foi você. Natália Mendes, final de telefone 3728 de Colina de Laranjeiras.
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1: Litoral 11 e 3, vai começar.
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1: É edição premiada. Lançamento pra você aqui na Rádio Litoral, primeira sequência de músicas premiadas aqui na sua Litoral. Parada seguinte.
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1: 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Começou! 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
1: E a primeira pra você anotar é essa aqui, ó, Mumuzinho. Tem que provar que merece.
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2: Israel e Rodolfo, falando de amor.

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0: Pessoal lá na oficina, fala aí.
1: Aô, Bruninho, molecote. Aqui quem fala é Erickson, oficina Jabá Eté.
0: Fala, Erickson.
1: Tamo junto, meu amigão. Bom dia pra você. Bom dia. Excelente dia pro nosso amigo Frávio, lá da oficina Vale Encantado também, enrolado. Tá me esperando ele aqui pra gente subir domingo. Martins, vão entregar um Voyage hoje, moleque.
0: E vai ficar pronto, velho? Você não é daqueles de oficina que é enrolão, não? É. Oficina sempre enrola, né? Wesley Batista de Jardim Marilândia, meu parceiro, bom dia. Angélica de Jardim Marilândia tá me ouvindo também. Bom dia pra Irineia Gramacho de Santa Marta. Pra Cildo, lá em Coqueiral de Taparica. Pros meus educados e educadas que estão mandando mensagem a primeira vez. Vamos lá.
2: Bom dia, Bruninho Molecote.
0: Oi.
2: Aqui é o Johnny, falando diretamente de Venda Nova, São Johnny do Sosa.
0: Valeu, Molecote. Gente boa esse Johnny. Tá de longe, mas tá lá, ouvindo a litoral. Tô litorando daí também, meu parceiro. Valdeci Viana. Fechadão com o Bruninho. Valeu, Molecote. Eider Pérez de Jardim e Moeiro, bom dia pra Brunella. Oi, Brunella.
3: Bom dia, Bruninho Molecote. Aqui quem fala é a Brunella de Taparica.
0: Oi, Brunella.
3: Queria te desejar um ótimo dia.
0: Obrigado.
3: Esse dia lindo, abençoado, esse sol abrindo.
0: Ô,
3: oh,
0: dia bonito, tá
3: esse
0: se chamando.
3: Espírito Santo em clima de Copa,
0: tá
3: domingo
0: se chamando
3: tem
0: Bruninho
3: jogo.
0: E Brunella.
3: Esse Hexa é totalmente nosso, entendeu?
0: Eu sei que
3: só
0: é,
3: não acredita quem não quer.
0: Aí
3: tá na
0: bloqueia.
3: Nossa cara esse Hexa.
0: Tá prontinho.
3: E é isso, ó. Um bom dia, que seu dia seja maravilhoso. Bom trabalho pra você, pra todo mundo que tá escutando, tá bom?
0: Tá bom.
3: É nóis. Bora viver essa semana linda.
0: Ai, que delícia. Beijo, Brunella. Que áudio positivo. Adorei, Brunella. Lindona. Ô, Luciana. Luciana Gabriela tá me ouvindo lá em São José Vitória. Mas quem? Raiane Prates, lá do Colúmbia. Bom dia pra Luiz Carlos da Serra. Fala, meu parceiro.
4: Bom dia, Bruninho.
0: Ué,
4: você tá de carona aqui no carro da funerária, hein?
0: Cê tá
4: vambora no céu de Vitória, danada.
0: Cê tá doido. No carro da funerária eu não quero não, véi. Cê tá doido. Ô, Daí, mandou foto de agora também, tá na estrada. Valeu, Daí, gente boa. Tá indo aonde?
5: Ei, ô Daí aqui de Cariacica. Chama, molecote!
0: Chama! 8h30, 10h50. Valeu, valeu, meu parceiro. Marilda Lírio, do Forte São João, beijo! Tá passando roupa, mandou foto de agora também. Que delícia, passando uma roupinha. Andressa de Jesus Campos. Ah, Bruninho, primeira vez aqui, tá? Eu sou de Castelo. Tô no serviço agora fazendo semijoias. Andressa Campos, mais uma de Castelo. Povo do sul do estado hoje tá fechado com o Bruninho, hein? Assim que eu gosto. Mais gente mandando mensagem, foto de agora. Giovanni tá lá na Suíça. Bruninho, fazer entrega. Mandou uma foto da paisagem lá de Suíça. Da Suíça, que cê tá doido. Tá precisando de alguém aí pra te ajudar nas entregas, Giovanni? Paga minha passagem que eu vou, hein? Vou largar tudo e vou. Socorro. Muita gente mandando mensagem em foto de agora. Tem um aqui lá de Pernambuco. Lucilene, tá em Trindade. Ah, que saudade do Pernambuco. Deixa eu ver se Trindade é perto de Porto de Galinhas. Porque eu conheço é Porto de Galinhas. Eu sou ali um conhecedor. Nossa, Trindade é longe, velho. Trindade, nossa, Trindade é lá no meio, lá perto de Juazeiro, perto, é, mais lá perto de Juazeiro do Norte do que perto da praia, é longe, mas eu queria conhecer esses cantos aí, depois você me fala como é que é, Lucilene, Lucilene Gomes, lá em Trindade, Pernambuco, um beijo, e você que tá ouvindo a litoral, continua anotando, porque tá rolando.
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1: Se liga, molecote, atenção motoristas, hoje a partir de 2 da tarde haverá interdição total na BR-101 em Fundão, no quilômetro 231, para um serviço de desmonte de rochas com duração estimada de cerca de 1 hora. Durante esse período, o trecho ficará totalmente bloqueado e após a detonação pode haver liberação no sistema pare-siga, o que pode gerar mais lentidão no trânsito. Em caso de chuva, a operação poderá ser reagendada. A intervenção faz parte das obras entre os quilômetros 229 e 257 entre Serra e Fundão. Por isso, motoristas devem se programar e, se possível, evitar o horário da operação para não enfrentar atraso.
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1: Olha que loucura, um homem foi flagrado ontem circulando de bicicleta elétrica pela pista de veículos na terceira ponte entre Vitória e Vila Velha, mesmo com a existência da ciclofaixa exclusiva ali do lado, né? Além de ignorar o espaço destinado aos ciclistas, ele foi filmado usando o telefone enquanto conduzia a bicicleta. O vídeo repercutiu nas redes e reacendeu o debate sobre segurança e respeito às regras de
0: trânsito. 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
1: 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Ai, que delícia! E já vamos com a participação do povo aqui no WhatsApp. Deixa eu mandar beijo pra Sandra, lá de Laranjeiras Velhas. Ô, Sandrinha, um beijo! Marcelo, é o Federal, lá do Porto de Tubarão. Primeira vez aqui, ó. E a primeira vez com o Bruninho. É inesquecível. Vai, Federal!
2: Fala, Bruninho, molecote! Qual é? Aqui é Federal do Porto Tubarão falando, hein? Rapaz, tô de folga hoje.
1: Da boa, hein?
2: E tô aqui no Shopping Mestre Abra. O tempo olhando aqui de cima, que tem uma visão privilegiada, pá, o tempo tá fechando, hein?
1: Tá.
2: O lado de Cariacica, Serra Sede, o tempo tá fechando de um jeito aqui que parece que vai cair uma tromba d'água. Beleza? Forte abraço, meu irmão. Tamo junto.
1: Valeu.
2: Na Litoral tô legal.
1: Valeu, Federal. Fica de olho na tromba aí, molecote. O negócio é essa chuva, tem que cair logo, porque eu saio 3 horas e eu não trouxe capa de chuva pra ir na minha moto. Tem que acabar essa chuva aí logo.
3: Bom dia, Bruninho, meu molecote.
1: A Valéria.
3: O bom da Litoral que ela faz aniversário e a gente ganha o presente.
1: É verdade,
3: talvez
1: Valéria.
3: Talvez esse ano eu vou ter sorte de ganhar alguma coisa.
1: É, porque nunca ganha
3: ultimamente
1: nada.
3: Eu não tô tendo sorte pra
1: nunca,
3: ganhar nada.
1: Ah, não, nunca ganha nada.
3: Na Litoral eu estou mais que legal.
1: Gente,
3: beijo,
1: ó,
3: Bruninho.
1: Eu fico com dó da Valéria, porque, tá, gente, se tem uma pessoa que não ganha nada nessa rádio, é a Valéria. Eu tô com a dó. Eu vou até chorar daqui a pouquinho, depois eu vou chorar. Tadinha da Valéria. Dani de Felpink, um beijo, Dani. Tem mais um? Tem um Johnny. Daqui a pouco eu coloco o Johnny aqui. Nossa, ele mandou um podcast, 1 minuto de áudio, velho. Antônia de Taquari, um beijo. Mandou foto de agora. Preparou um feijãozinho com linguiça e bacon. Que delícia. Ela coloca ali, tô vendo aqui, é salsinha e cebolinha. Ou será que é coentro? Ela coloca um temperinho verde no feijão. Tem gente que põe, né? Eu não sou desses, não. Pra mim, o feijão é, no máximo, uma cebolinha. Cebolinha verde. Ah, Rose da Vila Rubim. Bruninho, eu tô operada e tô te ouvindo. Ah, tá operada. Um beijo pra você, Rose da Vila Rubim. Melhoras pra você. Operou de quê, menina? Ontem você não falou nada, você tava de boa e agora você tá operada.
4: Ei, Bruninho, bom dia, seu lindo.
1: Claudinha
4: do Rio Marinho de Vila Velha. Manda um beijo pro meu amigo Rosenberg, carioca, motorista de aplicativo.
1: Tá bom.
4: E pra todos os ouvintes, pra você também.
1: Pra mim, claro.
4: Litoral, tem que ter
1: pra
4: mim legal.
1: Beijo, Claudinha. Rosenberg já mandou áudio aqui. Eu vou abrir o áudio dele ainda, não ouvi ainda não, mas daqui a pouquinho eu vou ouvir o áudio dele aqui. Já deve estar desesperado, agoniado que eu não abri o áudio dele. E beijo pra Márcia lá em Rio Novo do Sul, primeira vez mandando mensagem também, tá costurando. Que linda, Márcia! Beijo!

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0: Na Litoral, eu tô legal. Wesley Safadão e Rei Vaqueiro.
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0: Agora, 11h54, vamos pro intervalo comercial rapidinho. Volto já trazendo Conexão Litoral ao vivo pra toda a rede litoral.

0: Uma lista histórica. Sabri Lamouche foi demitido do comando da Tunísia após a goleada por 5-1 sofrida contra a Suécia e se tornou apenas o quarto treinador da história a deixar uma seleção durante o Mundial. Antes dele, só outros três tinham passado por isso, todos na Copa de 1998 na França. O primeiro foi o brasileiro Carlos Alberto Parreira, que caiu após a derrota da Arábia Saudita para a Dinamarca e para a goleada contra os franceses. Depois, Chabun Kun deixou a Coreia do Sul e Henrique Kasperczak foi demitido da Tunísia. Ou seja, em mais de 90 anos de Copa do Mundo, são apenas 4 casos de técnicos demitidos com a bola rolando no torneio.
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1: Na hora da coincidência. 12 horas e 12 minutos.
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1: 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Meio dia e 12. Muito boa tarde, meu povo. Deixa eu mandar beijo pro povo que tá mandando mensagem pro Bruninho. Falta você mandar aí também, tá? 27 999 86 1050. Abraço aqui pra Evandro Machado, tá me ouvindo em Piuma. Valeu, Evandro.

0: saladinha, que delícia. Não, ela mandou essa foto, foi mais cedo. Eu já até falei da foto dela.
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0: Fazendo a salada. Claudemir, tudo bem aí? Fala aí, molecote. Alô, Claudemir.
2: Fala, litoral. Ué. É um chupeto aqui de
0: ué,
2: da Naturalis.
0: Ah,
2: manda um alôzão aqui pra galera aqui. A Aline, a Gabriela, o Hulk e o Woods.
0: Isso aí.
2: Manda um alô pra eles aí, litoral.
0: Valeu.
2: Na litoral eu tô mais que legal.
0: Valeu, chupeta. Litoral. Ai, chupetinha. Valeu, chupeta. João Luiz, a Dayana, Dayana Gomes. Dayana Gomes Alves Mariana Garcia. É o nome dela. Beijo, Mariana. Boa tarde pra Regina Claudiano lá no Taquara. Oi, Regina.
3: Bom
0: Regina.
3: Dia, bom dia, Regina Claudiano de Taquara 1. Mas aqui fazendo aquela faxininha na Praia da Costa e uma fotinha aí de frente pro Morro do Moreno.
0: Ah, que
3: olha
0: beleza.
3: Que maravilha de visão que eu tô tendo nesse dia.
0: É até fácil,
3: dia.
0: Né?
3: Deus abençoe o dia de cada um. Beijo.
0: Beijo, Regina. É até fácil trabalhar assim. Ô, Diego Sanches de Guarapa Beach mandou foto aí de agora. Tá no gesso, lá na Praia da Costa, mandando um beijo pra esposa Viviane, que ama muito, só na produção do gesso. Boa, Diego. Tânia Marta do Jabaeté. Oi, Tânia.
4: Aí, Bruninho.
0: Oi.
4: Eu também tô trabalhando.
0: Não, não, não.
4: Eu também tô trabalhando, ó.
0: Não.
4: Olha o meu serviço aqui, ó. Também tô dando faxina e tô trabalhando.
0: A Tânia do Jabaeté mandou
4: aqui
0: foto.
4: A Tânia do Jabaeté.
0: Que tá tomando um latão de Itaipava, velho. Não é qualquer latão, não. É um mega latão ali. Mas eu gostei que ela tá tomando com um copo térmico do Vasco. Copo bonito esse aí, Tânia. Nem eu tenho um copo desse. Queria eu ter um copo térmico bonitão desse aí. Ô, Zulina de Soteco.
5: Bom dia, Bruninho.
0: Oi.
5: Meu amigo, meu ferrugem capixaba.
0: Oi.
5: Tá quase parecendo com o Ralo na versão pequena.
0: É igualzinho, menino.
5: Jogador lá da... que vai jogar contra o Brasil.
0: É, rapaz, eu sou nórdico
5: mas eu
0: também.
5: Vou fazer uma eu fiz um bloqueio na coluna ontem.
0: Eita, lasqueira.
5: Tô devagar.
0: Uhum.
5: Mas vou fazer uma carninha, que o resto já tá tudo pronto. Uma carninha com batata.
0: Sei.
5: Com esse tempinho.
0: Isso, mas ô Zulina, bota o Vitor Hugo aí pra te ajudar, menino. Vi que tá muito à toa. Aposto que ele tá deitado na cama uma hora dessa, não tá não? Eu conheço. Beijo. Rafa tá me ouvindo de Cachoeiro. Bruninho, minha filha tocando terror no gato ao som da litoral. Casa silenciosa aqui não tem. Oh, meu Deus. Beijo pra você e pra filhota aí lá em Cachoeiro, a Rafa. Beijão, Rafa. Tem mais gente me ouvindo? Tem o Amarildo. Fala, Amarildo.
6: Bom dia, bom dia. Vamos brincar um pouquinho.
0: Ah.
6: Tô aqui fazendo um muro e litorando.
0: Você tá doido? Que ensaiada é essa? Qual é a ensaiada do Amarildo aí? Amarildo, isso aí não é brincar não, meu parceiro. Você tá doido. Luciana Perini, lá do Maria Ortiz, também tá ouvindo o Bruninho. Beijo, Luciana da Serra. É da Serra, né, de Maria Ortiz, mas não mudou? Tem que trocar aqui o endereço dela. Meio dia 16.

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2: Uma demissão na Copa do Mundo é algo raro, mas em 2026, um técnico entrou para uma lista histórica. Sabri Lamouche foi demitido do comando da Tunísia após a goleada por 5-1 sofrida contra a Suécia e se tornou apenas o quarto treinador da história a deixar uma seleção durante o Mundial. Antes dele, só outros três tinham passado por isso, todos na Copa de 1998 na França. O primeiro foi o brasileiro Carlos Alberto Parreira, que caiu após a derrota da Arábia Saudita para a Dinamarca e para a goleada contra os franceses. Depois, Tchabun Kun deixou a Coreia do Sul e Henrique Kasperczak foi demitido da Tunísia. Ou seja, em mais de 90 anos de Copa do Mundo, são apenas 4 casos de técnicos demitidos com a bola rolando no torneio.
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0: manda a senha Matrix na litoral e buenas sortes, molecote. Marcos de Argamel tá me ouvindo lá em Jardim Camburi, valeu Marcos de Argamel. Ricardo de Manguinhos também. Tem o Rafael Azevedo lá do Bonfim. Salmo Cardoso de Serra Dourada 1, um abraço, molecote. Miriam dos Santos. A Miriam Albino, beijo, Miriam. Também tem o Vavá da Serra, bora que bora.
1: Bom dia, Bruninho Molecote, Vavá aqui da Serra, bora que bora, vamos que vamos, bora que bora, hein? Graças a Deus, né? Quarto meiuca da semana, você tá doido? Feriado passou, a quarta chegou, fim de semana tá logo ali, né?
0: Logo ali.
1: E vamos fazer o seguinte, né? Vamos começar a divertir, hoje eu tô de folga, vamos tomar uma, né? Que é de lei, é de plástico, né? Amanhã eu trabalho, vou trabalhar sábado também, né? E curtindo o litoral, porque eu tô muito mais que legal, você tá doido.
0: Você tá doido, Vavá da Serra. Aproveita, meu parceiro. Carleilda, lá do Padre Gabriel. Beijo pra você, Carleilda, minha delícia. Luzia, tá ouvindo? Luísa Coimbra de Vila Velha. Quem mais? Giseli Brandão. Bruninho, tô na produção de bolo pra venda na Praça de Araçaz em Vila Velha. Que delícia. Mandou aqui o videozinho dela, primeira vez participando aqui. Que delícia. Beijo, participe sempre, tá? Ela falou aqui, hoje, graças à Rádio Litoral, conheci o amor da minha vida. Hoje eu faço 21 anos que eu conheci. Graças à Litoral, eu tenho uma família linda. Logo, logo eu conto o que aconteceu pra vocês. Pô, que bacana, Giseli de Santa Rita. Legal saber disso, Giseli. Litoral formando amores. Quem for lá na Praça de Araçaz vai comer o bolinho da Giseli Brandão. Ô, Lucilene Gomes, bom dia. Edna de Porto Novo também tá me ouvindo. Beijo, Edna de Porto Novo.
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0: Volta com a trilha aí.
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0: Porque eu quero ouvir mais gente. Gilberube. Cadê o Gilberto?
3: Bom dia, Bruninho, molecote, Bruninho.
2: Fala, molecote.
3: Bruninho, tem duas notícias pra você, cara.
0: Lá vem.
3: Eu vou estar litorando na manhãzinha litoral, em carreira solo agora, e vou continuar litorando até as 15 horas em carreira solo, Bruninho, no melhor horário de almoço. É nóis, hein? Ó, Brasil e Noruega 4-2 em Gilberube, confiantaço.
0: Gilberube
3: e ligadaço na melhor na litoral, porque na litoral eu tô legal, é nóis.
0: Gilberube é mãe de Ná também. João Motoboy de Mimoso. Bruninho, primeira vez mandando mensagem pra você. Pô, João, valeu pela moral, meu parceiro. Damila de São Francisco de Itabapoana mandou foto lá onde ela mora. Que lugar lindo, maravilhoso. Que paz nesse lugar, menina. Adorei. Adorei conhecer um pouquinho do seu cantinho aí. Ligiane Scarpatti!
4: Bruninho, bom dia. Tô coladinho de ligadinho com você, hein? Cadê meu alô, hein?
0: Aqui, seu alô.
4: Tô aqui, te ouvindo. Um beijão pra você. E tô aqui só notando a sequência, hein? Dois nesse iPhone aí,
0: hein? iPhone não, smartphone.
4: Não sou eu se não estiver anotando, hein? Um beijão. Ligiane Scarpatti da Continental. Na litoral, tô legal. Beijo!
0: Daqui a pouquinho tem outra edição dos 45 minutos premiados, tá bom?
5: Ô, Bruninho, você tá falando aí do cara que tá mandando de bicicleta elétrica na via?
0: Eu falei, mas
5: sim. Automóvel? Cara, eles estão se achando. Eles acham que são automóveis, então eles estão andando no meio dos carros. Sabe?
0: A dica da gente.
5: Só que muitas dessas pessoas são adolescentes que não têm o mínimo, a mínima noção do que significa lei de trânsito. Por isso que tem acontecido muitos acidentes com bicicletas elétricas.
0: Verdade.
5: Por conta disso. Tá difícil, meu irmão. Tá difícil.
0: É uma criançada andando de bicicleta elétrica que, ó, você tá doido. Tá um perigo mesmo, Geisa. Bem notado isso aí. Bora ter atenção, hein? Papai, mamãe, vai instruindo aí seus filhos, adolescentes aí, a andar certinho. Porque senão, você tá doido. A gente não dá conta do monte de acidente que pode vir a acontecer. Agora é 12:37.

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3: 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A vida por aqui é uma loucura, é uma verdadeira correria, mas tudo isso vale a pena para trazer a melhor cobertura de Copa do Mundo e a melhor cobertura da seleção brasileira na principal competição de futebol do mundo. 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Além das notícias do dia a dia, tem muito também de curiosidades de cada cantinho que eu vou passando por aqui na cobertura da Copa do Mundo, trazendo tudo pra vocês.
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0: Litoral, eu tô legal, Sorriso Maroto e Crigo. Meio-dia e 54.
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0: Bora mandar aquele abraço pra Sueli Santana, tá me ouvindo lá em Colatina. Ei, Sueli!
3: Oi.
4: Boa tarde, Bruninho.
0: Oi.
4: Aqui é Sueli de Colatina.
0: Não é Sueli, não.
4: Então, tô aproveitando esse tempinho, tá friozinho, chuvoso. O que que eu tô fazendo? Passando roupa e litorando, ouvindo a melhor Litoral. Beijo.
0: Beijo, Sueli. Vai lá, tá friozinho? Delícia, em Colatina? Nunca vi frio em Colatina. Você tá doido? Oi!
5: Boa tarde, Rubinho.
0: É eu
5: Luiz
0: mesmo.
5: Carlos de Muniz Freire.
0: Ô, Luiz Carlos de Muniz Freire.
5: Depois de muito tempo, resolvi aparecer de novo.
0: Essa sumiu, velho.
5: Brasil, 2-1 na Noruega.
0: Boa!
5: 2-1, domingo. Pode escrever aí. Mesmo placar de Brasil e Japão.
0: Tá escrito, mas sem sufoco dessa vez, né? Por favor, sem sufoco. Lúcia Braga de Vila Graúna tá ouvindo. Cris de Vila Graúna também tá me ouvindo ainda, não me abandonou não, né, Cris? Adílio Moraes de Vila Garrido, meu parceiro, abraço, molecote. Ana Leia de Itapuã, beijo. Clério César, tá me ouvindo em Lisboa. Mandou foto pra mim aqui, deixa eu ver a foto que o Clério mandou. Tá tomando uma lá em Lisboa e tá comendo um bolinho de bacalhau também pra acompanhar essa cerveja? Espero eu que sim. Mais um, Litoral.
6: Ô, Boninho, Deus, o Santos do Novo México. Da Litoral, tô legal. Tô só curtindo a Litoral aqui.
0: Boa,
6: só de boa.
0: Valeu, molecote. Ó, Rosenberg tá desesperado quando rodei o áudio dele. Vai, Rosenberg.
7: Boa, boa, boa, boa. Bom dia, Bruninho, molecote, meu. Vai.

0: Fone de Jacupemba, região de Aracruz. Estamos juntos. É isso aí, uma boa tarde aí. Pra litoral. Uhum. É isso aí. Estamos juntos. Sempre juntos. Valeu,
1: molecote.
0: Valeu, Bruninho. Aquele abraço, viu? Manda um alô pra nós aí, viu?
1: Valeu, amado Rony. Já já eu volto.
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15: Uma demissão na Copa do Mundo é algo raro, mas em 2026, um técnico entrou para uma lista histórica. Sabri Lamouche foi demitido do comando da Tunísia após a goleada por 5-1 sofrida contra a Suécia e se tornou apenas o quarto treinador da história a deixar uma seleção durante o Mundial. Antes dele, só outros três tinham passado por isso, todos na Copa de 1998 na França. O primeiro foi o brasileiro Carlos Alberto Parreira, que caiu após a derrota da Arábia Saudita para a Dinamarca e para a goleada contra os franceses. Depois, Chabun Kun deixou a Coreia do Sul e Henrique Kasperczak foi demitido da Tunísia. Ou seja, em mais de 90 anos de Copa do Mundo, são apenas 4 casos de técnicos demitidos com a bola rolando no torneio.
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0: Agora 1:03, boa tarde, molecote. Vai começar 45 minutos de música, edição premiada aqui na Litoral. 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Tudo isso pra uma pessoa só. E ó, ingressos pra você mais acompanhante, tá? Você mais acompanhante. 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Começou!
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0: Litoral, eu tô legal. 1h31. Vai, moleque.
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0: Direto com sua participação no WhatsApp, que tá valendo presente. Tem ingresso pra você curtir o pagode das antigas lá na Matrix. Tá querendo ir? Tem que mandar a senha.

0: Bruninho, Madrugas, que choveu hoje, né? Agora tá aquele muito abafado agora. Caminhando na quadra agora, viu? É. Ouvindo você dois aí, litoral, viu? Litoral, tá legal.
1: Tá bom, Matheus, já foi. Mais um! Wesley do Vale Encantado, fala aí, Molecote!
2: Ô, Bruninho, Molecote, boa tarde, boa tarde, boa tarde! Bruninho, domingo, Brasil e Noruega. Você já pegou pra olhar as mulheres do jogador?
1: Aham.
2: Virgínio Loura.
1: Aham.
2: É. 80% do jogador, tudo loura. Os caras já estão acostumados a lidar com loura. Eles vão pegar a Noruega e é nóis, é certo. É
1: César. É do Brasil, então, meu parceiro. O Wesley do Vale Encantado. Oh, meu Deus. Mais uma. Ah, Josemar de Vista Dourada, meu parceiro. Também tá ouvindo. Já mandou pra mim. Bruninho, tá sofrendo com a seleção? Experimenta torcer pro Vasco. Eu sei o que é isso aí. Hoje,
3: ontem eu ouvi
1: a população brasileira tá sabendo o que é ser vascaíno. Torcendo aí pela nossa seleção. Romário tá me ouvindo, fala comigo.
4: Ei, Bruninho, fala comigo, boa tarde. Romário, cachorrão por cá.
1: Vai,
4: participa
1: cachorro.
4: Direto aqui em Cachoeiro, Tapimirim, morava na serra aí, tá ligado?
1: Ah, tô ligado.
4: Morava aí.
1: Morava ali mesmo.
4: Então, aproveitar que eu tô litorando hoje, eu quero mandar um abraço pra essa galera, tudo que tá ouvindo, a Rádio Litoral, pra você, Natizinha.
1: Aham. Uh-huh.
4: Cleite, GG.
1: Aham.
4: O pau tá quebrando por cá, meu filho. Eu tô aqui no tal da Praça do Oriente. Você tá doido.
1: Não conheço,
4: um abraço
1: não.
4: Geral pra todo mundo aí. Operadores de máquina, motorista de caminhão.
1: Beleza.
4: Toda a galera cativa aí. Você tá doido, meu patrão.
1: Bom demais, molecote. E o Gilmar de Colatina?
5: Bom dia, litoral. Bom dia, Bruninho, molecote. Agora vou falar de novo. Boa tarde, Bruninho, molecote. Parabéns, Rádio Litoral. Parabéns a todos.
1: É mês de aniversário da Litoral.
5: Parabéns a nós, né?
1: Claro.
5: Que curte a Litoral sempre. A melhor de todas as rádios do Brasil.
1: É isso aí, meu parceiro. Ó, Litoral tá focando. E nesse mês de julho, aniversário da Litoral Vitória, Litoral Colatina e Litoral Linhares. Valeu, Gilmar. Fecha com o Erlisson.
6: Oi. Boa tarde, Bruninho Molecote. Boa tarde, povo lindo da Rádio Litoral FM. Erlisson de Aracruz, mas hoje estando aqui em Vitória, hein?
1: Você é bom de palpite?
6: Eu aqui com alguns pacientes.
1: Tem que provar, hein?
6: Ligadinho não é melhor. Bruninho.
1: Oi.
6: Se eu vim ouvindo a Litoral e eu voltar ouvindo a Litoral, eu vim e voltei litorando?
1: Vai!
6: Fala pra mim, Bruninho.

0: Rock, MC Dom Juan, Liberdade, Quando Grave Bate Forte, fechando sequência e fechando.
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1: Uma demissão na Copa do Mundo é algo raro, mas em 2026, um técnico entrou para uma lista histórica. Sabri Lamouche foi demitido do comando da Tunísia após a goleada por 5-1 sofrida contra a Suécia e se tornou apenas o quarto treinador da história a deixar uma seleção durante o Mundial. Antes dele, só outros três tinham passado por isso, todos na Copa de 1998 na França. O primeiro foi o brasileiro Carlos Alberto Parreira, que caiu após a derrota da Arábia Saudita para a Dinamarca e para a goleada contra os franceses. Depois, Chabun Kun deixou a Coreia do Sul e Henrique Kasperczak foi demitido da Tunísia. Ou seja, em mais de 90 anos de Copa do Mundo, são apenas 4 casos de técnicos demitidos com a bola rolando no torneio.
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3: Uma demissão na Copa do Mundo é algo raro, mas em 2026, um técnico entrou para uma lista histórica. Sabri Lamouche foi demitido do comando da Tunísia após a goleada por 5-1 sofrida contra a Suécia e se tornou apenas o quarto treinador da história a deixar uma seleção durante o Mundial. Antes dele, só outros três tinham passado por isso, todos na Copa de 1998 na França. O primeiro foi o brasileiro Carlos Alberto Parreira, que caiu após a derrota da Arábia Saudita para a Dinamarca e para a goleada contra os franceses. Depois, Chabun Kun deixou a Coreia do Sul e Henrique Kasperczak foi demitido da Tunísia. Ou seja, em mais de 90 anos de Copa do Mundo, são apenas 4 casos de técnicos demitidos com a bola rolando no torneio.
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1: Vai, molecote! Começou a Festa Litoral aqui na sua 102,3 com o Bruninho. 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

0: Eu tô legal. Aí, 2:09, 2:09. Boa tarde, molecote. Fábio de José de Anchieta tá lá me ouvindo, tá querendo ir na Matrix. E se você tá querendo ir também, manda a senha. Matrix na Litoral. Eu tenho 2 ingressos pra você ir dia 11 de julho no Pagode das Antigas lá da Matrix. Boa sorte aí, calabreso. Abraço pra Romário Francisco, meu parceiro. Fala aí, Romário. Qual é? Romário, dá um papo aí, molecote. Aí. Peraí que eu apertei errado.
1: É, rapaz, essa onda de ser vascaína aí, igual você falou aí. Você tá doido? Eu não aguentava ser vascaíno, não. Ai, você tá doido, rapaz.
0: É sofrimento, é só pra quem aguenta, só pra quem aguenta, meu parceiro. Quem mais tá ouvindo, Bruninho? Carol Barbosa da Ilha dos Ares, Ruth lá do BGV. Bruninho, não tô mandando mensagem não, mas tô por aqui, tá? Limpando a casa e tomando uma, que delícia, beijo. Rayane Moreira também tá me ouvindo, beijo, Rayane. Tá doidinha querendo ir lá na Matrix. Marcão Tricolor de São Torquato, fala, meu parceiro. Wagner também tá me ouvindo, Vaguinho lá de Cunduru. Tá mandando um alô pra Wagner Pé Furado. Alô, Cunduru, tamo junto. Cunduru, abraço. O Geisebel de Serra Mar tá me ouvindo também, pra toda a tropinha dela lá, beijão. O Geisebel de Serra Mar. Ed Júnior, Carla Cristian do Romão, Edmilson Ferreira lá de São Pedro, Fernando Nobre de Jardim Tropical, William Moura de Vila Batista, tio Burro, Beto também tá ouvindo o Bruninho. Fala aí, molecote.
2: Juninho, você não sabe o que você tá perdendo, um feijãozinho branco, mas tem que ser com grão, não pode ser batido. Com coentro e tomate no meio, e cebola, você não sabe o que você tá perdendo. Quando experimentar, você não vai deixar nunca de comer. Um abraço pra vocês.
0: Eu vou comer, vou passar a comer, fazer feijão assim. E aí, molecote, você também gosta do feijão mais temperadinho desse jeito ou feijão tradicional só com... Só o feijão ali com uma calabresa, um bacon. Luciana de Itacibá, um beijo! Daqui a pouquinho tem 45 minutos de música, edição premiada de novo, hein? Ela já anotou uma sequência, continua anotando aí. José Aparecido, tá ouvindo o Bruninho? Lá em Nova Era, Minas Gerais. Boa, molecote. Continua mandando mensagem pra mim, não me abandona, não. Aline, lá do Alto Boa Vista, também um beijo. Beijo, Aline. Quem mais? Ah, tem mais gente. Marcilene Santos, é uma rinca de gente aqui que eu tô passando até apertado. Quem mais? Rebeca Andrade, Adriano da Paixão. Boa tarde, meu parceiro. Tá almoçando um peitinho de frango, um arroz com um macarrão. Aí tem muita, tem muita coisa aí nessa comida sua, meu parceiro. É muito... pegar um pouquinho leve, ou é arroz ou é macarrão, não dá pra misturar os dois não, senão fica muito, senão, Tata Casagrande, tá me ouvindo, Adilson Nascimento, Bruninho, Adilson, eu vi você lá do Stephen, na feijoada, dançando até o chão, ou pelo menos cantando, Adilson, tô com as pernas doloridas até hoje, eita lasqueira, su. Lu de Cachoeiro também tá me ouvindo. Oi, Lu!
3: Boa tarde, Bruninho. Tudo bem com você, Bruninho? Hoje eu quero mandar, Bruninho, uma mensagem especial para minha rainha. Minha mãe está completando aniversário hoje, Bruninho. Mãe, obrigado por ser sempre ter sido essa mulher forte, guerreira, que nunca mediu esforço para me dar o melhor. O melhor que eu já pude receber, foi ter você como mãe. Obrigado por tudo, mãe. Então tá minha mensagem pra ela. Te amo, mãe. Feliz aniversário na Litoral. Tô mais que legal. Aqui é a Lucinelli Cacheta Primeirinho.
0: A mãe dela tá ouvindo lá na Bahia. Colocou a mãe dela lá na Bahia pra ouvir, pra mandar mensagem. Que lindo! Feliz aniversário aí pra sua mamãe. Agora 2:13.

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1: Se liga, são 12h36. A Prefeitura de Vitória anunciou o adiamento das provas de um dos concursos públicos do município por causa do jogo da seleção nas quartas de final da Copa do Mundo. A mudança busca evitar transtornos aos candidatos e facilitar a logística da aplicação do exame. A nova data será divulgada pela administração e também vai ficar disponível no site da banca organizadora. Os candidatos devem acompanhar as atualizações pelos canais oficiais. E olha que o Brasil ainda nem passou para as quartas.
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1: A cantora e rapper Ebony é uma das atrações da primeira edição do Festival Turmalina, que acontece no Cais das Artes em Vitória. O evento terá entrada gratuita e vai reunir música, arte e cultura, marcando a estreia do novo festival no Espírito Santo. Além do show de Ebony, a programação vai contar com apresentações de artistas locais, intervenções culturais e atividades abertas ao público.
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5: Uma demissão na Copa do Mundo é algo raro, mas em 2026, um técnico entrou para uma lista histórica. Sabri Lamouche foi demitido do comando da Tunísia após a goleada por 5-1 sofrida contra a Suécia e se tornou apenas o quarto treinador da história a deixar uma seleção durante o Mundial. Antes dele, só outros três tinham passado por isso, todos na Copa de 1998 na França. O primeiro foi o brasileiro Carlos Alberto Parreira, que caiu após a derrota da Arábia Saudita para a Dinamarca e para a goleada contra os franceses. Depois, Chabun Kun deixou a Coreia do Sul e Henrique Kasperczak foi demitido da Tunísia. Ou seja, em mais de 90 anos de Copa do Mundo, são apenas 4 casos de técnicos demitidos com a bola rolando no torneio.
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0: Tubarões aqui na Rádio Litoral. Fechando minha participação, fechando aqui o Bruninho, né? Na Rádio Litoral. A Rosimara de Nova Almeida tá lá. O Bruninho, tô ligada com você. Um beijo, Rosimara. Também o Marcos Gargamel de Jardim Camburi. Paulinho Porteiro de Felrosa tá ali fora, Paulinho Porteiro. Vou lá dar um abraço nele, que ele desgramado ganhou duas camisas aqui. Vou lá pra pegar, pra dar um abraço nele. Ah, mas quem? Wesley do Vale Encantado também aqui. Fala aí, molecote!
1: Aqui tá. Bruninho.
0: Oi!
1: Essa semana a seleção joga duas vezes, né?
0: É?
1: Sexta-feira, Flamengo e River. E domingo. Domingo temos nosso. Nossa seleção. A seleção. Secundária, né? Que a principal joga
0: essa. Wesley, você tá falando isso não, Wesley. Não sei pra quem que Flamengo é seleção. Não sei pra quem. Mais um! Deixa eu colocar. Ah, não, agora não dá tempo mais não. O Holliver já tá querendo entrar aqui, já tá me empurrando. Resultado. Tá me empurrando aqui a porta pra entrar. Você pega leve. O Holliver já tá me empurrando lá, ele, desgramado. Tá empurrando a cadeira aqui, velho. Fala um troço desse não. Resultado de promoção. Quem faturou parte de convites pra ir na Matrix?
2: Nós vamos recortar esse áudio.
0: Você vai o quê?
2: Vamos recortar esse áudio. Calma. Já vou lá na CPA agora. Dá licença.
0: Tem amigos que trabalham com você. Resultado de promoção. Quem tá faturando dois ingressos pra curtir o Pagode das Antigas lá na Matrix é você. Flávia Cristina da Fonseca. Final de telefone 1080 de Maria Ortiz. Ô, Flávia.
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0: Ganhou. Depois do mole desse que eu falei aqui, molecote, tá na hora do Bruninho vazar no capinado, que eu já falei demais. Oliver Anderson já tá chegando e vai tomar conta da programação da Rádio Litoral até mais tarde. Amanhã eu tô de volta às 10 da matina. Fui!
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2: Uma demissão na Copa do Mundo é algo raro, mas em 2026, um técnico entrou para uma lista histórica. Sabri Lamouche foi demitido do comando da Tunísia após a goleada por 5-1 sofrida contra a Suécia e se tornou apenas o quarto treinador da história a deixar uma seleção durante o Mundial. Antes dele, só outros três tinham passado por isso, todos na Copa de 1998 na França. O primeiro foi o brasileiro Carlos Alberto Parreira, que caiu após a derrota da Arábia Saudita para a Dinamarca e para a goleada contra os franceses. Depois, Tchabun Kun deixou a Coreia do Sul e Henrique Kasperczak foi demitido da Tunísia. Ou seja, em mais de 90 anos de Copa do Mundo, são apenas 4 casos de técnicos demitidos com a bola rolando no torneio.
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2: Ei, boa tarde. Na Litoral, eu tô legal. São 3 horas em ponto. Hora de começar mais uma sequência dos 45 minutos. 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
2: 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Na Litoral, eu tô legal, são 3h17, tá só começando a sequência dos 45 minutos premiados, valendo pra você. 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Fica ouvindo aí, hein? Deixa eu mandar um beijão aqui pra Cris, em Vila Graúna, em Cariacica.
3: Ei, Rony. Oi. Boa tarde, meu bem.
2: Boa.
3: Tudo bom?
2: Tudo.
3: Fazendo mil e uma coisa ao mesmo tempo. Fazendo contas. Anotando os 45 minutos e te ouvindo, que é o melhor. Beijos, uma ótima tarde pra nós. Cris de Vila Graúna.
2: Beijo, boa sorte na promoção, Cris. Abração pro Paulinho Porteiro. Mandou aqui, boa tarde, acabei de sair daí. Fui pegar minhas camisas. Fui rápido porque vou trabalhar à noite ainda. Então tá perdoado, Paulinho. Você nem veio aqui no estúdio, cara. Sabe muito bem que pode entrar, pô. Abração, Paulinho. Parabéns aí pelas camisas, hein?
4: Boa tarde, Rony meu anjo. Aqui é o Gabriel Santana, o embaixador do Moto Aplicativo. Passando pra mandar um abraço do pessoal da oficina Ney Motos em Santo Inês. Você tá doido, é o melhor mecânico que existe na região. E aproveitar e mandar um abraço aqui pra todos os ouvintes da Litoral. Sim. E pra Cleide Costa Lousa. Cleidinha, já tô com saudade. Na Litoral, eu tô legal.
2: Um abraço, Gabriel Santana. Ué, Ney Motos é aquela perto do cemitério ali? É pertinho de casa.

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1: 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Na Litoral, eu tô legal, pronto. Vou encerrar por aqui essa sequência e você que anotou as músicas, agora corre pro site litoralfm.com.br pra poder se cadastrar. 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
2: Boa tarde, Rolliver Anderson. Boa. Que isso, hein? Chegou agitado, hein? Empurrando no Bruninho. Você chegou, ele já tava gritando, já tava empurrando nele.
0: Pressão.
2: Que coisa. Mas é isso, tamo cortinho aqui, meu amigo.
1: Um abraço, Wesley, de Vale Encantado. Obrigado, cara, pela participação também, hein? Beijo pra Ruth, do bairro Grande Vitória. Boa tarde, Rolliver. O 40 mais lindo dessa área. Ô, Ruth. Obrigado pela gentileza, mas não é 40 mais não, é 50 mais. Esse ano são 52. Obrigado pela gentileza, Ruth. Beijo pra você, meu bem. Deixa eu ver aqui mais quem. Fala, Alex.
3: Boa tarde, Litoral. Caminhão tombou aqui com mais de 28 toneladas de ferro velho. Um cubi de baixo, um cubi de cima aqui na ponte. Se passa a agenda ciclovia aqui, já era. Isso foi ontem, 3:30 da tarde. Tá até hoje aqui.
1: Pois é. Coloquei aqui na tela, o Alex, as fotos que você mandou. Eu pensei que era outro acidente, mas é o mesmo caminhão de ontem, que tá aí ainda. Aí na, quem faz aquele contorno indo pra Nova América, descendo ali debaixo da segunda ponte, o caminhão tá lá desde ontem, tá aí na sua tela. Deixa eu colocar uma outra foto aqui, que ele mandou também. Mandou aqui uma sequência de fotos pra quem tá no aplicativo ver também. Aí, ó, aí na descida, pra quem tá retornando pra Vila Velha, naquele contorno debaixo da segunda ponte. Tem outra foto aqui? Deixa eu ver se tem outra. Aí nessa aí mostra, caramba, o ferro velho caiu na ciclovia. Como o Alex falou, se passasse alguém ali na hora, já era. Obrigado, Alex, pela participação, tá bom? Muito bem, intervalo rapidinho, na volta tem Bora Pagodear.

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6: Uma demissão na Copa do Mundo é algo raro, mas em 2026, um técnico entrou para uma lista histórica. Sabri Lamouche foi demitido do comando da Tunísia após a goleada por 5-1 sofrida contra a Suécia e se tornou apenas o quarto treinador da história a deixar uma seleção durante o Mundial. Antes dele, só outros três tinham passado por isso, todos na Copa de 1998 na França. O primeiro foi o brasileiro Carlos Alberto Parreira, que caiu após a derrota da Arábia Saudita para a Dinamarca e para a goleada contra os franceses. Depois, Chabun Kun deixou a Coreia do Sul e Henrique Kasperczak foi demitido da Tunísia. Ou seja, em mais de 90 anos de Copa do Mundo, são apenas 4 casos de técnicos demitidos com a bola rolando no torneio.
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2: Na Litoral, eu tô legal. Bem, aquele abraço pro Fábio Araújo de Bela Aurora. Deixa eu ver mais quem aqui tá com a gente. A Flávia Cristina de Maria Ortiz, beijão também. Abraço pro Arlindo de Barra Mares. Deixa eu ver mais quem aqui. Loil Sadir de São Caetano, Rio Novo do Sul. Beijo aqui pra Rosimara Ramos de Nova Almeida, sempre na escuta. Nelva Sueli em Coqueiral de Taparica, beijão também.
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2: Abraço pro Fábio em José Lincheta. Ana Leia de Itapuã. Vê aqui a Pretinha Kister de Feu Rosa, Bárbara Adelino de Santo Antônio Vitória e também abraço pro Wellington Cipreste de Itanguá. Abração, Wellington. Já já, lançamento de mais uma promoção.
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7: Uma demissão na Copa do Mundo é algo raro, mas em 2026, um técnico entrou para uma lista histórica. Sabri Lamouche foi demitido do comando da Tunísia após a goleada por 5-1 sofrida contra a Suécia e se tornou apenas o quarto

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Deixa eu ver aqui mais quem. Tem um kit de produtos Labotrate da farmácia Mônica. Também tá bom, kitzão, hein? Caramba! Mas o quê? 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Então por isso que a gente divide no site, nas redes sociais, para você ter mais oportunidade de participação, certo? Então boa sorte, hein? 4:22, continuando com 60 minutos direto só de música sem comerciais aqui na Litoral, primeiro lugar geral.

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0: na Litoral, eu tô legal. Bem, aquele abraço e beijo pra Ana Carolina Passoni, de Itapuã, pra Elza Simões, na Praia Itaparica, abraço pro Bruno Gomes, em Cidade Continental, Leonardo Epifânio, de Itapuã, também na escuta, deixa eu ver aqui mais quem, Michela Ferreira, de Santa Paula, Vila Velha, aquele abraço pra Milani, de Manuel Plaza, na Serra, beijão também. Um abraço pro Renato Marinho. Deixa eu ver aqui mais quem. Pra Edna de Porto Novo. Beijão, Edna. Deixa eu ver aqui mais quem. A participação também da Berê de Nossa Senhora da Penha. Beijo, Berê. E também aqui a. Deixa eu ver aqui. Madi, eu acho que é isso, tá aqui, abraço Madi, ou Madi.
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0: Se liga, foi retomado o projeto que pretende transformar o antigo conjunto do IAPI em Vitória, em um empreendimento de habitação popular. A proposta prevê a revitalização da área e a criação de moradias para famílias de baixa renda, preservando parte da estrutura histórica do local. O projeto volta a ser discutido entre prefeitura, governo federal e demais órgãos envolvidos como alternativa para ampliar a oferta de habitação no município.
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0: Quem procura uma oportunidade no mercado público ainda pode participar de concursos e processos seletivos abertos no Espírito Santo. Ao todo, são 16 seleções com cerca de 1.200 vagas para diferentes níveis de escolaridade e salários que variam conforme o cargo. Há oportunidades em prefeituras, câmaras municipais e outros órgãos públicos. Os editais completos, prazos e inscrições estão disponíveis nos sites das respectivas bancas organizadoras.
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0: Sorriso Maroto.
1: Na Litoral, eu tô legal. Faltam 6 para 5, daqui a pouquinho tem mais uma edição do Segue o Baile Litoral com o DJ Jonas Brown.
2: Boa tarde, Hollywood. Boa. Tudo bem? Tudo. Tô passando aqui pra dar parabéns pra minha amiga Vanessa Mota, aqui de Caricica 7, que está fazendo aniversário hoje. Beijinhos. Gil do Prolar.
1: Um beijo pra você, Gil Souza do Prolar. E beijo aí pra Vanessa também, tá bom? Parabéns, Vanessa. Deus te abençoe, tá? Feliz aniversário, Vanessa.
3: Ei, Rob, boa tarde, coladinho, ligadinho com você. Quartou, um beijão pra você, pra todos os ouvintes, especial pra galera da Cidade Continental. Uhum. E bora de promoção, hein? Ei, manda aí a promoção nova que eu tô aqui, ó, louquinha pra me inscrever. Beijão pra você. Na Litoral, eu tô legal. Lidinha Scarpa, Cidade Continental.
1: Tá no ar de novo. 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Deixa eu ver que mais quem.
4: Boa tarde, Hollywood Anderson. Boa tarde pros ouvintes da Litoral. O Gilberumbe aqui, ligadão, Hollywood. Na Litoral, na audiência do seu programa, passando aqui, ó, pra dizer que meu palpite é 4-2 Brasil e Noruega.
1: Caraca!
4: E eu tô ligado na melhor, Hollywood. Tô ligado na melhor porque tem os melhores locutores. E? Sabe quem? Quem? Rádio Litoral. Na Litoral eu tô legal, é nóis. Fui!
1: E os melhores ouvintes, abração, cara. Obrigado pela participação também. Dá intervalo rapidinho, já segue o Baile Litoral.
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10: Uma demissão na Copa do Mundo é algo raro, mas em 2026, um técnico entrou para uma lista histórica. Sabri Lamouche foi demitido do comando da Tunísia após a goleada por 5-1 sofrida contra a Suécia e se tornou apenas o quarto treinador da história a deixar uma seleção durante o Mundial. Antes dele, só outros 3 tinham passado por isso, todos na Copa de 1998 na França. O primeiro foi o brasileiro Carlos Alberto Parreira, que caiu após a derrota da Arábia Saudita para a Dinamarca e para a goleada contra os franceses. Depois, Chabun Kun deixou a Coreia do Sul e Henrique Kasperczak foi demitido da Tunísia. Ou seja, em mais de 90 anos de Copa do Mundo, são apenas 4 casos de técnicos demitidos com a bola rolando no torneio.
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0: Tá. Enquanto isso, o Segue o Baile Litoral já está no ar.
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0: isso, fechando a primeira sequência de hoje do nosso Segue o Baile.
1: Muito bem, tá só começando. Muito boa tarde, DJ Jonas Brown.
0: Boa tarde, tudo bem?
1: Tudo jóia.
0: Cheguei atrasado hoje, né?
1: Não, atrasado não, você tava na casa desde muito cedo. Só tava na sua sala lá, com outros muitos afazeres também, né? O bicho não para. Ah, mas agora tem um disso, pode dormir até tarde?
0: Não, agora acabou. Agora tá. Eu dormi até tarde, mas acordei hoje, era 5h50.
1: Pra
0: lá.
1: Quê?
0: Que é trouxa. Aí eu fiquei enrolando e tal, mas meu amigo, você já. Eu fiz tanta coisa hoje já que meu dia falou, hoje tem 48 horas, parece. Mas é isso.
1: Que até ontem ele tava cobrindo as férias do Rubinho Trindade, lá na Rádio Gazeta FM. E agora o Rubinho voltou e ele pôde dormir até mais tarde, mas.
0: É, mas a gente costuma, né? Mas já volta a rotina. Acorda 8h30, 9 horas.
1: Aqui pra gente é tarde, né? Muito tarde.
0: Pra mim é o horário normal.
1: Não, pra mim é tarde. Olha só, o Patrick Los Neto.
0: Fala, Patrick.
1: Tá vindo aqui pra capital? Deixa eu colocar aqui na tela a foto. Opa. Que ele mandou. Mandou aqui a foto. Hoje tem final aqui, ó. Dia de final.
0: De quem?
1: Rio Branco de Venda Nova.
0: Ah, sim.
1: Versus Vitória. 8 da noite no Clebão. Aí tá na sua tela. O Rio Branco de Venda Nova.
0: Ah, sim, o Rio Branco de Venda Nova é polenta, como é que eles chamam?
1: Polenteiro.
0: Lá? Polenteiros.
1: Mandou aqui,
0: polenteiros.
1: Ó, bora que hoje tem meu Rio Branco polenteiro.
0: Aliás, vamos falar um negócio, em tempos de inteligência artificial e tal, que arte maneira, tá? A arte ficou muito bem feita, viu?
1: Pois é, tá aí na sua tela, no aplicativo e no site. Bom jogo então pra vocês aí.
0: Boa. Legal, está muita gente indo pros estádios assistindo futebol capixaba, tá muito bom mesmo.
1: Isso é muito legal, cara, tá aqui então nosso apoio também, tá? Bom jogo aí pro Rio Branco de Venda Nova, Rio Branco Polenteiro versus Vitória, hoje no Clebão. É isso,
0: tá
1: aqui. Ó, calma aí, amanhã é quinta-feira, amanhã, rapaz.
0: Amanhã, gente, é dia de TBT, só funk da antiga, vamos relembrar os funks aí que a galera gosta, que a galera quer curtir aí, funk da antiga, a gente coloca amanhã na playlist. Você pode ir lá no meu Instagram, @JonasBrown, manda pra gente colocar aí na playlist de amanhã, certo?
1: Corre lá, é rapidão, que são as últimas participações pra amanhã.
0: É isso aí, verdade.
1: Então vai lá, dá tempo ainda, @JonasBrown, BRAUM. Intervalo?
0: Intervalo, daqui a pouquinho, tamo de volta.
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2: Uma demissão na Copa do Mundo é algo raro, mas em 2026, um técnico entrou para uma lista histórica. Sabri Lamouche foi demitido do comando da Tunísia após a goleada por 5-1 sofrida contra a Suécia e se tornou apenas o quarto treinador da história a deixar uma seleção durante o Mundial. Antes dele, só outros três tinham passado por isso, todos na Copa de 1998 na França. O primeiro foi o brasileiro Carlos Alberto Parreira, que caiu após a derrota da Arábia Saudita para a Dinamarca e para a goleada contra os franceses. Depois, Chabun Kun deixou a Coreia do Sul e Henrique Kasperczak foi demitido da Tunísia. Ou seja, em mais de 90 anos de Copa do Mundo, são apenas 4 casos de técnicos demitidos com a bola rolando no torneio.
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7: Fala galera, Felipe Souza na área, tô aqui na cobertura da Copa do Mundo. Já passei pela Cidade do México, por Morristown, pela Filadélfia, estou de volta a Morristown, acompanhando a seleção brasileira. A vida por aqui é uma loucura, é uma verdadeira correria, mas tudo isso vale a pena para trazer a melhor cobertura de Copa do Mundo e a melhor cobertura da seleção brasileira na principal competição de futebol do mundo. Por aqui você acompanha tudo, todos os craques, as polêmicas, as análises, tudo de melhor. E além das notícias do dia a dia, tem muito também de curiosidades de cada cantinho que eu vou passando por aqui na cobertura da Copa do Mundo, trazendo tudo pra vocês.
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0: Jahu.
1: Jahu, né?
0: É Jahu. Eu falo Jahu, né? Você não é inglês?
1: Não, Jahu.
0: Jahu? Jahu.
1: Jahu, né? Melhor assim, mais fácil assim. O
0: professor de inglês tava dirigindo aí, quase deu, bateu no outro carro, mano.
1: Muito bem, ó, tá acabando o programa, mas antes, aqui no WhatsApp, fala nosso Gabriel Santana.
2: Fala, meu amigo Roger Watts, é DJ Jonas Brown.
0: E aí?
2: Aqui é o Gabriel Santana, o embaixador do Moto Aplicativo, passando pra marcar presença aqui no melhor programa das 5 da tarde. Segue o Baile Litoral e lembrar que hoje tem o melhor programa das quartas-feiras às 6 da tarde. É o Geração Litoral, você tá doido, só tem programação massa nessa litoral. Marcelo Frangel arrebenta. Na litoral, eu tô legal.
1: Um abraço, cara. Obrigado aí pela moral, hein?
0: Mas vai ter esse programa? Vai ter programa hoje?
1: O Geração?
0: Daqui a pouquinho. Vai ter?
1: Claro que tem. Hoje é sábado também. Aí do Marcelo, se não fizer.
0: Oxi! Tira a trunha. Não pode nem brincar com isso, não, né?
1: Ah, o quê? Tô aqui já contando os minutinhos aqui.
0: Vai embora, tá, gente? Senão, acabou.
1: Ó, e amanhã o DJ

0: na playlist aí do programa de amanhã, certo? Isso. Amanhã só funk da antiga.
1: Já vi que você colocou no ar também a sua agenda do mês de julho.
0: Estamos aí, julho, graças a Deus, muitos eventos incríveis, vamos ter bastante evento aí, bacana demais.
1: Eu acho que todos os fins de semana é fechado, né?
0: Todos os finais de semana. Nossa. Cara, eu acho que agora só, acho que tem outubro, acho que eu tenho dois sábados.
1: Isso. Ainda, né?
0: É.
1: Ainda.
0: Isso aí. Um eu acho que não vou fechar, porque eu tenho um compromisso pessoal, mas o outro, talvez.
1: Muito bem, a agenda completa, você confere lá todo fim de semana de julho, já fechado no arroba Jonas Brown. Amanhã, 5 da tarde, tem mais.
0: Isso, amanhã estamos de volta, hein?
2: E depois do intervalo, você curte.

0: daqui a pouco.
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3: Uma demissão na Copa do Mundo é algo raro, mas em 2026, um técnico entrou para uma lista histórica. Sabri Lamouche foi demitido do comando da Tunísia após a goleada por 5-1 sofrida contra a Suécia e se tornou apenas o quarto treinador da história a deixar uma seleção durante o Mundial. Antes dele, só outros três tinham passado por isso, todos na Copa de 1998 na França. O primeiro foi o brasileiro Carlos Alberto Parreira, que caiu após a derrota da Arábia Saudita para a Dinamarca e para a goleada contra os franceses. Depois, Chabun Kun deixou a Coreia do Sul e Henrique Kasperczak foi demitido da Tunísia. Ou seja, em mais de 90 anos de Copa do Mundo, são apenas 4 casos de técnicos demitidos com a bola rolando no torneio.
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0: Daqui a pouquinho tem Geração Litoral.
4: Fica aí, depois do intervalo tem. Gostou? Já já ela toca inteirinha pra você aqui na Litoral.
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4: Uma demissão na Copa do Mundo é algo raro, mas em 2026, um técnico entrou para uma lista histórica. Sabri Lamouche foi demitido do comando da Tunísia após a goleada por 5-1 sofrida contra a Suécia e se tornou apenas o quarto treinador da história a deixar uma seleção durante o Mundial. Antes dele, só outros três tinham passado por isso, todos na Copa de 1998 na França. O primeiro foi o brasileiro Carlos Alberto Parreira, que caiu após a derrota da Arábia Saudita para a Dinamarca e para a goleada contra os franceses. Depois, Chabun Kun deixou a Coreia do Sul e Henrique Kasperczak foi demitido da Tunísia. Ou seja, em mais de 90 anos de Copa do Mundo, são apenas 4 casos de técnicos demitidos com a bola rolando no torneio.
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0: muitas emoções aqui no Geração Litoral. Brasil. Tem promoções novas no ar, né?
1: Que você não queria falar ontem, né?
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0: No camarim.
1: No camarim,
0: vai,
1: claro.
0: Vai curtir show, open bar.
1: Vai dar um beijinho onde?
0: Num palco?
1: Não sei, mas talvez o cara simpatizou,
0: palco
1: leva pro hotel também.
0: Não,
1: ele tá muito bem casado.
0: Só, já deu, ó, 6 horas, um minutinho já.
1: Só a cara de que pensou na mulher, hein?
0: Eu não sei nem quem é.
1: Esse é uma morena, é sua cara.
0: Não sei nem quem é.
1: É a sua cara.
0: Vamos começar o programa de hoje, Geração Litoral está no ar. Ei, Jennifer.
2: Boa noite, família 102,3. Tudo bem por aí?
0: Tudo.
2: Quartou, 1º de julho, bora começar esse mês ouvindo música boa? Então você já sabe, aumenta o som aí que o Geração Litoral já tá no ar. Eu sou a Jennifer Lightslaw de Tupu. Beijo a casa.

0: Beijo. Parabéns.
1: Parabéns pra você.
0: Hoje seu dia.
1: Fabi e Nicole, beijo. Feliz aniversário, Fabi.
0: Terezinha, no bairro Nossa Senhora da Penha também. Beijo pra você, meu amor.
1: Abraço e beijo pra Rosilene Maria de Nova Almeida.
0: Primeiro de maio, Gabriel Santana.
1: Adriana Santos e Nova Betânia.
0: Amém, Jesus é meu tudo, amém.
1: Amém. Beijo pra Ana Pinheiro e também pra Helena em Santa Rita.
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0: O recurso Uber Mulher agora está disponível em todo o país. A ferramenta permite que passageiras sejam atendidas, preferencialmente por motoristas mulheres, oferecendo uma opção com mais conforto e sensação de segurança. O recurso pode ser ativado diretamente no aplicativo, tanto por motoristas quanto por usuários. Mas depende da disponibilidade de condutoras na região no momento da solicitação.
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0: O governo do estado anunciou um novo pacote de obras para melhorar a mobilidade na região da terceira ponte entre Vitória e Vila Velha. O projeto inclui a construção de uma nova avenida, uma ciclovia e uma passarela para pedestres, além de intervenções viárias para melhorar ali o fluxo de veículos e aumentar a segurança de quem circula pela região. As obras fazem parte do plano de requalificação do entorno da ponte.
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0: Uma loja de materiais de construção foi alvo de criminosos no Espírito Santo que causaram prejuízo estimado em R$20 mil. Os suspeitos invadiram o estabelecimento durante a madrugada e furtaram diversos equipamentos e produtos de alto valor. O crime foi registrado por câmeras de segurança que devem ajudar na identificação dos envolvidos. A Polícia Civil investiga o caso e busca informações que possam levar aos autores do furto.
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0: 102,3 na litoral, eu tô legal. Com essa chiqueza de som, a gente vai fechando esse bloco aqui do Geração Litoral. Daqui a pouquinho tem mais as últimas dessa quarta-feira. Antes de começar, Alex Bono. Vamos passar aqui no nosso WhatsApp. Manda abraço pro Rosenberg.
1: Quartou, papai. Meiuca da semana. Mais uma noite de trabalho. Papai do céu nos abençoe.
0: Amém.
1: Não só a mim, como todos os motoristas da rodagem. Deixa um beijinho pra nossa amiguinha Claudinha Leite do Rimarinho e seu Casca de Bala, o motoqueiro fantástico. E pra não esquecer, tem que deixar um beijo, um abraço bem apertado pra minha amiguinha, muita saudade, Cleidinha Pastalonga. Fui! E na litoral, eu tô legal.
0: Valeu, obrigado, cara, pela participação, tá, Rosenberg?
2: Boa noite, Hollenberg. Boa noite, Alex.
3: Boa!
2: Quartou, né, galera?
3: Amém.
2: Rapaz, eu tava pensando aqui, tava lembrando, na verdade, né, Hollenberg?
0: De quê?
2: Esse nosso amigo Bruninho Andrade, ele dá cada vacilo, é um vacilo atrás do outro.
0: De quê?
2: Ô, Alex Bono, você acredita que o Bruninho soltou uma pérola? Deixa eu ir embora, porque Hollywood já tá empurrando aqui, querendo entrar. Cara, esse camarada, ele é muito doido. Valeu, galera. Marcelo Lima por cá. Passando pra desejar aí um feliz noite de quarta-feira.
0: Valeu. Muito obrigado, Marcelo Lima. Caramba, mas não deixa passar nada também. Abração, Marcelo. Obrigado pela carona.
4: Boa noite, tio Rob. Boa noite, tia Lé.
3: Boa!
4: Aqui é Helena de Santa Rita.
3: Que amor.
4: Eu gostaria de ouvir Zuzum, eu tô voando. E nem dormindo, tô assim. Na litoral eu tô legal.
3: Não dou conta, não. Eu tocaria agora, no meio de geração, só porque pediu.
0: Deixando de saber, né?
3: Ah, coisa linda.
0: Beijo, Helena. Obrigado pela participação também, tá? Essa toca durante a programação, mas não aqui no geração, mas fica ouvindo aí. Vai tocar daqui a pouquinho, tá bom? Intervalo rapidinho.
3: Não.
0: Só um desaforo, não.
3: Não,
0: né?
3: Vamos tocar música.

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3: Uma demissão na Copa do Mundo é algo raro, mas em 2026, um técnico entrou para uma lista histórica. Sabri Lamouche foi demitido do comando da Tunísia após a goleada por 5-1 sofrida contra a Suécia e se tornou apenas o quarto treinador da história a deixar uma seleção durante o Mundial. Antes dele, só outros três tinham passado por isso, todos na Copa de 1998 na França. O primeiro foi o brasileiro Carlos Alberto Parreira, que caiu após a derrota da Arábia Saudita para a Dinamarca e para a goleada contra os franceses. Depois, Chabun Kun deixou a Coreia do Sul e Henrique Kasperczak foi demitido da Tunísia. Ou seja, em mais de 90 anos de Copa do Mundo, são apenas 4 casos de técnicos demitidos com a bola rolando no torneio.
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0: Na Litoral, Eu Tô Legal, Marina Lima, Eu Te Amo Você, encerrando essa edição aqui do Geração Litoral, que volta agora no próximo
1: sábado, outra edição.
0: Às 10 da noite, com a produção feita pelo Marcelo Angel.
2: Boa noite, Litoral, boa noite, Oliver, boa noite, Bono. Boa. Rapaz, essas músicas aí me lembrou quando eu comecei a fazer segurança no Itaparica Tênis Clube. Oi. Sabadão e Domingueiras. Ué. Irineu Júnior passando pra dar aquele alô na Litoral, Tomás, que legal.
0: Um abraço, Irineu Júnior. Cara, agora você me... agora fiquei curioso. Eu lembro do sábado no ITC, era sagrado, não tinha pra ninguém lá em Vila Velha. No sábado era só ITC. Domingo também tinha, cara. Domingo agora tô... não lembro do domingo. Já fui no sábado. Mas obrigado, cara, pela lembrança aí, Irineu Júnior, pela participação também.
1: Festeiro, é?
0: Não,
1: você era festeiro assim?
0: Anos 90, né? Ah. A trabalho.
1: Ah, com certeza.
0: Tudo profissional.
1: Tanto que tá até chateado já que não foi no domingo.
0: Já deu a hora.
1: É porque não marcaram o trabalho pro domingo, né? Por isso que você não foi.
0: Isso.
1: Não precisa ficar chateado, não. É, você perdeu um dia de trabalho, né? No evento.
0: Mas, hein?
1: É, meu filho, tem muita coisa que a gente pode descobrir de você ainda.
0: 6:55, deu a hora, já, formação de rede, Litoral, próximo sábado, 10 da noite, tem mais Geração Litoral. Rede, Litoral.
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0: essas surpresas. Pois. Essa surpresa que acontece aí de um time, pô, foi eliminada aí a Alemanha, a Holanda, e pois essas surpresas é. Também.
1: E
0: de...
1: caindo mais um europeu.
0: É.
1: Agora.
0: Não, mas não. vai ainda.
1: Calma, muitas emoções.
0: Que isso.
1: É, fala em emoção, chocolate aqui na tela, ela. Cadê? Tá na tela. Aí, no aplicativo e também no site, a Ciara. Aí, ó. Tá aqui, mandou pra gente. Oi, meus amores, boa noite. Cheguei do treino, ligadinha na melhor companhia aí, curtindo essa geração. Tá top, hein? Beijos lindos. Assinado Ciara, de Chácara Parreiral. Que bom que você curtiu, Ciara. Beijo pra você e bom descanso, hein? Depois do treino, tá pago hoje. E um beijo pra Ellen Smith. Mandou aqui o Marina Lima, que tocou aqui no Geração. Arrasou o litoral, adoro. Que bom que você curtiu, Ellen. Obrigado pela mensagem, pela participação também, tá bom? Beijo pra você, Ellen. O Alex.
0: Oi.
1: A gente não sorteou hoje mais cedo o ingresso pro show do Belo. Então,
0: vocês não fazem seus trabalhos direito, né?
1: Não,
0: é incrível.
1: Tava deixando pra você, pô.
0: É,
1: também.
0: Mas sempre faz isso, não é a primeira vez. Eu vou reclamar com quem?
1: Eu sei, mano.
0: Com quem que eu reclamo aqui?
1: Pra gente sortear juntos aqui.
0: Ah, pelo amor de Deus.
1: Belo dia 8/8, mês que vem, hein?
0: Você muda a história de uma pessoa que poderia ganhar 5 horas da tarde, que agora tá descansando.
1: Ah, mas.
0: Você não pensa nisso, não,
1: mas,
0: cara?
1: Mas tá ouvindo.
0: Essa pessoa poderia ir e talvez namorar lá, conhecer uma pessoa.
1: Não, vai ficar ouvindo a litoral, vai ficar e participando. Vai ficar ouvindo.
0: Então tá bom.
1: Então manda aí, eu quero ir no Belo Litoral, essa é a senha.
0: É isso, participa, é 8 de agosto no Shopping Vila Velha.
1: Eu quero ir no Belo Litoral, manda aí no WhatsApp.
0: 9 9 8 6 10 50.
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0: Litoral, eu tô legal. 7:22, essa é a sequência dos 60 minutos, direto, só de música, sem comerciais. Ó, daqui a pouquinho, 8 da noite, tem a sequência dos 45 minutos premiados, hein? Sim, entrou no ar a nova temporada. E dessa vez, valendo pra você.
1: Valendo pra você, um beijinho do Belo.
0: Pois é, você vai entrar no camarim, o beijo não tá no pacote, não. A entrada no camarim tá... Aí,
1: meu filho, a gente coloca você de frente para frente para ele.
0: É, mas
1: agora se o que você fizer, peso, não. Aí. Agora o que você fizer é responsabilidade sua.
0: É.
1: Eu, se eu gosto muito da pessoa, eu aproveito. Já que eu sei que eu não vou ter esse momento, já que eu sei que a pessoa não vai me seguir, se eu gostar muito, nossa, que maravilhoso, que coisa gostosa, eu já pegaria, meteria a mão.
0: Mas não depende da gente. Depende dele. Se rolar um beijinho no rosto, não, vai lá.
1: Tenta... Nada, meu filho. Bom que você sai de lá direto pra polícia, tem história pra contar.
0: Polícia?
1: É, uai.
0: Não vai na pilha do Alex, não, gente.
1: Vai, porque é história pra contar, meu. Faz igual eu.
0: Então,
1: voltei de Las Vegas no carro do xerife.
0: Quê?
1: Que história? Eu te contei essa história, não contei, não?
0: Você voltou de Las Vegas do carro
1: voltei,
0: do xerife?
1: Voltei, fui, na verdade, pro aeroporto de...
0: Onde?
1: De Cartier. Lá, legal, cara. Aqueles bonezinhos, ligados assim no negócio. É, fui pegar
0: avião.
1: Você voltou
0: em Las Vegas? Você levou a sério o que fica em Las Vegas, o que acontece em Las Vegas?
1: Geralmente ficou lá, mas eu acho que a gente contou essa história. Eu acho que eu já te contei. Você que não lembra, porque você não se interessa nas minhas histórias. Ou seja, é outro problema que a gente conversa depois.
0: Vai. Essa história do Dudu.
1: É mesmo? Pô, interessantíssimo, cara.
0: Você foi de carro da polícia pro aeroporto, então?
1: Foi.
0: De xerife?
1: Foi.
0: Gente.
1: Por isso que eu já sou quietinho.
0: Não, tá bom.
1: Já aprontei muito, cara.
0: O que acontece em Las Vegas, fica em Las Vegas mesmo, hein?
1: Ficou.
0: Que isso.
1: Ficou, inclusive, algumas coisas. Até a minha câmera ficou lá. Para de vazar umas imagens. Tendo medo de 15 anos, já ainda tenho essa preocupação.
0: Meu Deus.
1: Vai.
0: Ó, Foco.
2: Boa noite, Batman e Robin.
1: Olá.
2: Ótima noite de trabalho pra vocês, meus amigos.
1: E aí?
2: Fábio, motorista de aplicativos, a gente entra. Só estou sumido das mensagens aqui, tá? Mas sempre de ouvido aqui em vocês, hein? Naquelas 12, 14 horas.
0: Caraca.
2: Direto, hein? Aqui só toca Litoral. Na Litoral tá mais que legal. E esses ingressos pro show do Belo. Vai ser meu e da minha esposa, que maravilha. Boa noite, galera. Boa noite, família Litoral.
0: Então, Fábio, boa sorte. É, como eu tava falando, daqui a pouquinho começam os 45 minutos premiados. Durante a programação também tem sorteio de ingressos de pista, mas nos 45 minutos premiados é ingresso de open bar. Com direito a entrar no camarim e ainda um smartphone. Tudo isso nos 45 minutos premiados, edição de julho.
1: Eu fico pensando, se você ganha já um ingresso com open bar, você aproveita pouco, vai na tranquilidade, ou você bebe
0: não,
1: como se o
0: não.
1: dia fosse acabar?
0: Aí eu
1: como se fosse acabar.
0: Aí eu boto febre. Se ganhou open bar de graça?
1: E se fosse o seu caso?
0: Aí eu não bebo tanto assim, né? Mas aí, tomara que ganhe quem vai aproveitar cada segundo, cada gota. Se fosse comigo...
1: É, meu filho. Eu comecei aqui incentivando o ouvinte a abusar do Belo pra ir de carro de polícia e você terminando pro ouvinte ir pro hospital
0: como
1: tomar
0: alcoólico.
1: Glicose como alcoólico. A gente tá
3: boa
1: bem,
3: noite,
1: cara.
3: Litoral. Boa noite, estamos Oliver bem. Anderson.
0: Influencer.
3: Alex Bono com dois
0: N's. E aí, Franklin?
3: Olha, sobre o que o Irineu falou aí, ó.
0: O quê?
3: Sim, tinha no sábado e tinha no domingo em TC. No domingo era matinê, era a festa da mamãe no deixa. Ia só até as 10 horas.
1: Tá entendendo que
3: Irineu,
1: não foi, né?
3: Irineu de sangue bom demais. Casca grossa.
0: Aí, Franklin. Obrigado, cara. Franklin Carelli, direto da Praia do Morro, em Guarapari.
1: É por isso que você não conhecia essa festa. Por isso que você não foi.
0: Da mamãe
1: não
0: deixa,
1: né? Você é filho da mamãe, meu filho. Tá louco?
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1: Na Litoral, eu tô legal, 7 horas e 38 minutos. Última chamada, daqui a pouquinho tem resultado de promoção. 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
3: Boa noite, Alex Bono, Gene, Hollywood One, que é o Gabriel Santana, o embaixador do Moto Aplicativo. Hollywood, Bono, tô na dúvida aqui, quando que vai começar a rolar o sorteio do encontro marcado com o Clay de Costa Longa? Pode começar a rolar a feira, que eu já tô querendo meu ingresso, tá? Na Litoral, eu tô legal.
1: Um abraço, Gabriel Santana.
2: Deveria pensar numa palestra aí, né? Seria bom, hein?
1: Esse mês é o mês de aniversário da Litoral FM. Ano passado nós fizemos a resenha, né? Esse ano eu não sei ainda o que vai rolar. Aqui, Alex Bono. Querem saber informações sobre o que aconteceu em Las Vegas?
2: Boa
4: noite, Alex Bono. Boa, aqui na Pinheira de Santa Rita. Aqui, que história é essa, meu filho? O que aconteceu em Vegas, não fica em Vegas, não. Você pode dar um jeito de fazer os seus videozinhos, sua produção de conteúdo, de lembrar do passado de muita gente famosa. Lembra do seu também, que agora eu fiquei curiosa, tá? Na Litoral, tô muito mais, que legal.
1: Isso, fala da vida de todo mundo e fala a sua também.
2: Não, que isso. Eu aqui tenho um filtro pra baixaria, deixa aí só com o Bruninho. Igual um entrar aí por trás aí do C, que os meninos comentaram hoje.
1: Né? Atrás dele.
2: Atrás dele.
1: Mas mole dele lá.
2: Deve ser uma vontade do cara. Eu fico imaginando as viagens pra Cachoeira. A Rodovia do Anel, Brasil.
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2: Resultado de promoção, 2 convites. Já garantindo aí o convite pra ver um cara no Shopping Vila Velha, é o Belo, dia 8 de agosto, tá indo para o final do telefone 7213. Parabéns pra você, Renato da Silva.
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0: É Renato da Silva, desculpa.
2: Renato da Silva, Clemente.
0: Clemente. Parabéns. Muito bem, calma. É mês que vem ainda, dia 8 do 8. Então dá muito tempo pra você ganhar o seu ainda. E boa sorte, é isso. Alex Bono, bom trabalho, parceiro.
2: E o melhor ainda, meu filho, dá pra você ganhar o Open Bar.
0: Pois é, dia 31 de julho a gente sorteia os 45 minutos premiados. E não é só o Open Bar, é visita ao camarim pra você tirar sua foto com o Belo e ainda um smartphone. Já tira foto com seu telefone novo, né?
2: Oh, exatamente, tem smartphone no meio e já tem. Eu sinto que vai ser a próxima sequência premiada, tá?
0: Já?
2: Já.
0: No primeiro dia?
2: Eu acho que você já pode anotar essa daí, porque vai ser essa daí.
0: É com essa que você vai ganhar.
2: É.
0: No dia 1º de julho, das 20 horas.
2: Exatamente.
0: Caraca.
2: É, cara, tô assim, meu filho. Tô jogando e eu tô acertando. Mandar um salve aqui pro Frank Almeida, cara. Percorre o Espírito Santo inteiro pra dançar forró.
0: É mesmo?
2: Rock demais, cara. Aí, Frank. Você tem malemolência pra alguma coisa, Rolly?
0: Nada.
2: Você mexe alguma coisa nessa cintura aí, cara?
0: Nada. Eu tenho 2 pés esquerdos.
2: Como é que é?
0: É, não tanto.
2: Como é que é 2 pés? Que não entendi.
0: É que o ritmo não tem ritmo.
2: Ah, tá. Porque eu tenho os pés pro lado, que até meu apelido era Pato, né? É que eu paro meio de lado, assim. Não sabia desse esquema, não.
6: Boa noite, Alex Bono. Boa noite. Boa noite pra galera de Espírito Santo.
0: Boa noite pra galera do Espírito Santo. É isso, a gente se fala amanhã, tá? Quinta-feira eu tô de volta, se Deus quiser, no... Amanhã vai ser o antepenúltimo dia antes das férias.
2: É, já sinto aqui no meu ouvido, trabalho. Você vai trabalhar mais cedo. Vou descobrir, vou lá agora perguntar pra Marcelo se eu chego 5 ou 3.
0: Na segunda-feira, né?
2: É, quero saber.
0: Então tá. Eu não tô sabendo de nada.
2: De qualquer jeito, meu filho, pera aí.
0: Só sei que eu trabalho... Não, lá vem.
2: De qualquer jeito, eu saio mais cedo, meu filho. O barulho da cerveja começa mais cedo. Vai ser agora às 11.
0: Posso encerrar?
2: Bom, um mês feliz.

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0: Tamo no clima, tamo no clima! Cadê? Não, não é esse daqui, não. Ah, sumiu meu Brasil, criancinha. Começar o programa passando vergonha, sacanagem. Pô, sumiu mesmo, cara, do nada. Só porque eu queria usar. Cadê, cara? Eu sou persistente. Muito bem.
1: Brasil!
0: No clima, pronto, agora sim!
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0: Que isso?
1: Brasil!
0: Não pode sumir, não.

Bora escolher! Bom que você escolheu a certa aqui! Original, né? Litorota mais que legal! Aquele abraço! Beijo pra você, Crisinha, em Vila Graúna, já mandou aqui, boa noite!

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0: me lembra. Me lembra coisas, tipo. Não, nada demais. Uma praia, um solzinho se pondo, isso é bom demais. Ai, ai. Vamos colocar de fundo aqui, criancinhas, uma música pra homenagear. O Victor Willis, né, o vocalista ali e um dos fundadores do grupo Village People, que morreu aí ontem pela madrugada, né? O artista aí que foi um dos autores dessa daqui, a MCA, que é um clássico e que todo mundo sabe dançar. Fala sério, até você, machão, heterozão, sabe dançar, certo? Porque são os melhores aí, ó. Ai, ai, ai, ai, ai. Mas é isso, cara. O cara que nos deixou, então, uma pequena homenagem enquanto isso que eu falo com a turma. Fala, Leandrinho!
1: Fala, meu patrão, boa noite. Queria falar que tô na Rádio Trau, tô muito mais, que legal.
0: Isso aí.
1: Eu sou feito o Pimirim, do bairro Santa Helena. Queria dar um salve pro meu parceiro do Fita e ele aqui fora, vendo aquele somzão do litoral. Tá aqui na Rádio Litoral, tô muito mais, que legal. Bota uma do Leonardo aí pra gente mesmo. Ah, então,
0: yes, e domingão sim. Tem. Domingo?
1: Brasil e sexta-feira tem Mengão. Vamos que vamos, hein? Valeu! Na Litoral, tô muito mais,
0: eu
1: que legal.
0: Não fiquei sabendo, não. Sexta-feira tem Mengão, sério mesmo? Onde? O que eu sei que eu não quero perder, cara, que a gente tem que analisar os nossos concorrentes. De time aí, era Argentina na sexta-feira, acho que 6:30, né? Tem que ficar de olho, cara, tem que ficar de olho. Hoje já foi a Noruega ali que quase saiu, putz, muito louco, cara, a magia da Copa, né? Faltando 5 minutos pra acabar, Noruega, ela tava perdendo de 2-0, cara. Faltando 5 minutos, foi aí, empataram o negócio, depois na prorrogação, um pênalti lá no final, cara, muito louco, cara, a Copa é muito louca, cara. É uma magia muito maneira. Mas é isso. Fala, Denis!
2: Boa noite de quarta-feira, meu amigo Alex Bono. Que Deus que seja abençoando você, sua família e todos da Rádio Litoral. Tô na Litoral, tô mais do que legal. Um abraço aí, meu irmão. Fica com Deus, uma boa audiência na presença de Deus a cada um de vocês. Fica com Deus, boa audiência.
0: Valeu,
2: um abraço.
0: Denizinho.
2: Boa noite,
3: meu amor. Boa! Manda um beijo pra mim, se você puder. Por favor. Tô aqui te escutando, tá bom?
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0: Os melhores ouvintes do mundo, né, cara? Só criativo, só gente legal. Cara, e é isso, nessa homenagem aqui, ó, oferecendo essa daqui especialmente, essa daqui, quem gosta muito é o nosso programador Marcelo Rangel, cara. Ele ama essa música, mas ele fica tímido de programar, não sei porquê, né, cara? Mas é isso, uma homenagem aqui para o Victor Williams, que nos deixou. Criancinhas, a música da coreografia, vai. Pra galera que tá agora no carro, né, levantar a mãozinha e quase bater, não, passa isso. Não, pô, na hora da... Cadê? Não. Não. Putz, cadê o negócio? Aqui, pronto. Vai, vai, mãozinha pra cima. Homenagem, pô. O cara nos deixou. Ai, MCA. Fácil, ó. Ai, MCA. Quem tá vendo o vídeo viu essa coisa horrorosa. É isso. Mais uma chance pra você. Ai, MCA. Ai, viu?
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7: Tô aqui contigo, Alex Bono na área. E essa é a número um. Graças a você. Litoral. Litoral pra todo Espírito Santo. E agora é hora de mandar nesse negócio aqui.
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9: E aí, já gravou o seu pedido?
7: Bora e manda aí no 27999961050, WhatsApp pra você participar. Muita chance pra você pedir, porque é você no comando agora e você no comando 20 pras 11 da noite. E a gente costuma colocar pedidos desse horário, tá? Pra galera aí não perder, pra galera ouvir e se deliciar. Porque ouvir música na rádio é diferente, cara. Você pensa assim, ó, eu que escolhi, agora tô fazendo todo mundo ouvir essa mesma música. É muito legal, cara, não é? Não é, criança? Meu amigo Renato, começa com você, vai.
10: Fala comigo, Alex Bono. Já que eu ganhei tá baixo, o convite, né? Aí pro Belo.
7: Parabéns.
10: Então vamos começar de esquenta então, hein?
7: Bora, né?
10: Já que daqui a pouquinho eu tô no comando.
7: Já tá.
10: Manda pra nós aí, mundo de ossos. Você tá doido? Na Litoral tô mais que legal.
7: Época do Soeto, cara. Voltando lá atrás, aí deu bom demais.

0: saudades, na promoção que tá bom, hein? Promoção dos 45 minutos, além de smartphone, tem aí o Belo no Camarim, tem open bar pra você curtir aí, essa e outras clássicas que eu tenho certeza que o cara vai mandar. Bem, aqui na Litoral, vamos começar com os pedidos românticos. Hoje a galera em peso, cara, até gosto de fazer uma transição, mas a galera em peso tá querendo uns rockzinhos. Que interessante!
1: Boa noite, Alex Bono, meu camarada.
0: Olha ele aí.
1: Aqui é Luiz Boa. Fernando Fala, de Luiz. Santa Rita. Já que eu tô no comando, coloca aí. Pra ser sincero, Engenheiros do Havaí.
0: Boa pedida.
1: Tamo junto.
0: Tamo junto, é pra curtir. Agora começa a noite se deliciar. Vai sentindo. Tá bom você no comando hoje, hein? Pra ser

0: Dali trota mais que legal, esse é o Você no Comando, aqui na número 1 para todo Espírito Santo. Engenheiro estava aí, belíssimo pedido.
1: Boa noite, Alex.
0: Eita, Eita.
1: Bebê. Nossa, mais que legal. Eu depois no comando, eu quero ver. Bom jovem, né? Você falou, ontem eu não deu pra ouvir porque eu dormi cedo, não tá? Mas eu quero ouvir, tá bom? Essa que eu mando pra você aí, ó. Vou mandar pra você, tá bom?
0: Você quer?
1: Sonho maravilhoso.
0: Você, meu amor.
1: É nóis, litoral, 2.3. Bora que bora, vamos.
0: Prepara o coração.
1: Até às 23 horas.
0: Prepara. Prepara.
1: Beijo.

Na Noturna da Litoral, isso é bom demais. Always Bon Jovi, tá louco? Que isso, papai? Aí você pega do coração, amarra e começa a sair muito sangue, sangue no coração. Ai, que triste. Nossa, acho que eu nunca fui tão dramático numa rádio na vida, mas é isso. Infelizmente, aquela missão impossível de atender todo mundo agora. Mas daqui a pouquinho no próximo horário, já vou falar, ó, vou continuar no rock porque a galera quer isso. John mandou um Legião Urbana, vou mandar um pra você, só não sei se vai ser essa música, John, porque ela tem 11 minutos, cara, é uma loucura, mas uma musicona, musicona, mas vou mandar um Legião aqui pra você, John. Também aqui o David mandou um Linkin Park, cara, mas à noite a gente coloca, a gente faz a baguncinha, é a hora que os nossos chefes estão todos cansados, aquele sono pesado, que trabalharam muito o dia inteiro, então ó, ó, piscando o olhinho aqui, ó, deixa com nós. Que perigo! Jezebel, beijo pra você também que participou. Daqui a pouquinho mais uma edição do Você no Comando. Ó, me segue lá no arroba Alex Bono. Tem muita coisinha legal, todo dia postando um vídeo bem legal aí pra você que gosta de bastidor do mundo rádio ou também de algumas curiosidades. Tá bem legal, não é porque é coisa minha não, né, criancinhas? Vai lá, arroba Alex Bono. Daqui a pouquinho a gente volta no segundo tempo e ao vivo!

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13: Olá, boa noite.
14: Boa noite para você que nos acompanha em todo o país.
13: Quarta-feira, 1º de julho de 2026.
14: Vamos ao destaque do dia: combate ao crime organizado.
13: Prejuízo de facções criminosas ultrapassaram os 3 bilhões de reais após ações coordenadas pelo Ministério da Justiça.
14: E governo do Brasil inaugura o primeiro de 3 escritórios nacionais antifacção. Vanessa Casalino.
15: Os escritórios integram o programa Brasil contra o crime organizado. Em menos de 2 meses de programa, o país que registrou quedas nos crimes violentos e patrimoniais.
13: E ainda, anunciados 500 milhões de reais para fortalecer a saúde na Bahia.
14: Entre as ações está a entrega do novo Hospital Estadual Litoral Norte e a distribuição de veículos do Agora Tem Especialistas. Pablo Mundim.
16: Na educação, o governo do Brasil entregou 29 novos ônibus escolares, com investimento de 13 milhões e 200 mil reais pelo novo PAC.
13: Você vai ouvir também, Brasil Digital já levou sinal aberto e gratuito a mais de 10 milhões de pessoas.
14: O programa amplia o acesso da população brasileira à TV pública, educativa e legislativa. Márcia Fernandes.
17: Já foram instaladas 55 estações de transmissão pelo país. Para o segundo semestre, a meta é instalar outras 75 estações.
13: Hoje, na apresentação da